0: Não escolheu a roupa, tá sempre indecisa. Com qualquer uma delas vai ser a mais linda.
1: Tchau.

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1: É o Nossa Noite com Pixote, a culpa é do coração. Nesta noite gostosa de quarta-feira, meiuca de semana, arroba locutor. Rodrigo Santos com dois S no final. Este é o Instagram para você seguir e mandar o seu beijo, o seu abraço lá no direct, já que tem mais músicas.
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1: Estamos de volta, tem Feiduma e Jeca, tem Rio Negro e Solimões.
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0: Negro e Solimão.
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0: Nossa noite com a Duda Bertelli, também a boiadeira Ana Castela Ponto Fraco. Alô, Anderson Blasquez, aquele abraço. O Eric também, o Moisés curtindo sempre Nossa Noite. O Rogério, o Portuga, valeu.
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5: Estamos de volta, tem Sorriso Maroto, sinal vital.
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0: tem que respeitar demais aqui.
1: Crujumar, pô, tamo
0: essa junto aqui sempre, é pra nós cara. Fazer.
1: É nóis.
0: A turma.
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0: para todos os apaixonados.
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0: Grupo Tradição, campeão de bilheteria, matando saudades, época boa, né? Na época que o Michel Teló fazia parte do Grupo Tradição, para matar saudades, para nós relembrarmos, nesta noite gostosa de quarta-feira, @ locutor Rodrigo Santos com dois S no final, tá todo mundo participando, tá todo mundo seguindo o Instagram, já que eu volto trazendo mais músicas e mais alôs.
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0: Já estamos de volta, tem Lucas Luco, lembra que aqui não tem nada.
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1: Banda Guilherme Benuto, isso aqui, ó.

0: gostou pra barulho. Ai, ai, ai.
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0: Quem gosta faz barulho, gente! Tá lindo demais!
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0: também, a Maria Ângela curtindo nossa noite, João Lucas, toda a família aí, obrigado pelo carinho.
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4: Você tem dormido mal? Preste atenção nessa dica. Se você vira pra lá, vira pra cá e o sono não vem, o erro pode estar no que você faz antes de deitar. Então anote aí. Primeiro, desliga o celular 30 minutos antes. Segundo, nada de café ou celular na cama. Terceiro, deixe o quarto bem escurinho e silencioso. Quarto, tome uma dose de chazinho morno, sem açúcar, e você vai deitar com a mente tranquila. O sono vem sozinho. Durma bem hoje, hein? Que amanhã o dia é de luta. Boa noite.
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0: Estamos de volta, tem Victor e Léo Fotos.
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0: Chitãozinho e Xororó, o hino nacional do sertanejo. Evidências, nesta noite gostosa de quarta-feira, já que tem mais músicas.
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0: Estamos de volta, é reta final, tem um Loubé insana.
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1: 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Mas manda o que está no seu coração.
2: Porque se fosse eu falaria mais ou menos assim.
3: Ei, boa noite. Antes de te bloquear, eu só vim te dizer que a partir de hoje pode tocar o terror, fazer o que quiser fazer. A boca é sua, curte suas farras. Sinto mais nada.
1: Não, apaga.

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1: Quando eu tinha 7 anos, num busão às 7 horas, indo pra escola, todo dia. 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

0: bemols. 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
1: 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Curiosa, Mariano.
0: Lá no Japão já é hora de beber agora.

0: los bebos.
1: Obrigado! Valeu, Pandinha.
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tinha suspirado, tinha beijado o papel devotamente. Era a primeira vez que lhe escreviam aquelas sentimentalidades, e o seu orgulho dilatava-se ao calor amoroso que saía delas, como um corpo ressequido que se estira num banho térmico. Sentia um acréscimo de estima por si mesma e parecia-lhe que entrava enfim numa existência superiormente interessante, onde cada hora tinha o seu encanto diferente, cada passo conduzia

0: nessa noite com a Marisa Monte, Amor e Love You, Matando Saudades, encerrando nossa noite desta quarta-feira, desejando a você uma excelente quinta-feira, um excelente mês de outubro, tá bom? E claro, se o Pai Maior nos permitir, a gente se fala. Beijo carinhoso do Rodrigo Santos, forte abraço, tchau, tchau.
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chegando, ah, pra ficar com você essa madrugada todinha. Opa, muito bom dia, você tá bem, é? Que legal, obrigado pelo carinho, ó. Que cheirinho bom já de final de semana, já é quinta! A partir de agora a festa do Madrugada tá começando e você é meu convidado especial, tá, amigão? Você também, lindona, bora junto? Ai, quero você participando com a gente. Você me conta de onde você tá me ouvindo? Qual cidade? Sério? Como? Te falo, só você ir lá no @joelcabralvoz, é o meu Instagram, @joelcabralvoz, me manda mensagem dizendo de onde você tá me ouvindo e depois eu te mando um abraço aqui, tá? É sempre um prazer quando você participa. Bora junto? Tá começando a festa da quinta! Madrugada com você! Os primeiros, Rio Negro e Solimões, Lenço! Bom dia!

Rita Fernanda e Sorocaba. Ah, que moda, que história, né? Passando a Porteira. Antes, Murilo Huff, Saudade Estranha. Hugo e Guilherme com Jorge Matheus, Meu Número. E ainda Rio Negro e Solimões, Lenço. Boa quinta, continua. Ah.

Alessandro no Madrugada com de Paulo e Paulino, que regravação, hein? Amor de Trem! Antes, César Menotti e Fabiano Mentira! E ainda Maurício e Eduardo, Solteira no Mundo! Bora voltar daqui a pouquinho? Você sabe que tá só começando Madrugada, né? Lá vem após o intervalo, ó, Henrique e Juliano, Ed, Brito e Samuel, o Jean e o Giovanni.

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0: dia. Bora junto, vem, vem!
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0: Jean e Giovanni chegando com esse modão aqui, ó. Chá de hortelã! Bom dia!

sua quinta, Ed Brito e Samuel. Que modão é esse, gente? Refém! O João Paulo gosta demais dessa moda, não é? Eita, abraçando com carinho a Sabrina. Antes, Guilherme, Benuto e Panda. Eu duvido! Guilherme Santiago com as modas que eu fiz pra você. E Jean e Giovanni, chá de hortelã. Continua aqui, tá? Ó.

Madrugada Boa, tocando Leandro, Romário e Icarinho Gilmar, Corações Egoístas, fechando a primeira hora. Antes, Henrique e Juliano, Amigo da Minha Saudade. E PPA com Diego e Vitor Hugo, Carmé de Chocolate. Daqui a pouquinho, na próxima hora, se prepare, tá? Lá vem, ó, Jorge e Matheus. Vai ter Hugo e Guilherme, a Maiara e a Maraísa.

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0: você tá por aí, eu continuo por aqui.
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0: Juntinhos pelo Madrugada, bora junto? Vem, vem, essa hora tá boa demais da conta.
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0: Maiara e Maraísa chegando, ó. Você nunca vai saber. Bom dia!

madrugada, Jorge e Matheus. Então valeu! Teve antes Rio Negro e Solimões e Country Beat. Apaixona muita gente. Hugo e Guilherme com Metade de Mim. E Maiara e Maraísa. Você nunca vai saber. Vem cá junto. Boa

Madrugada Gostosa, Matheus e Cauã e Lauana Prado, admita, show! Antes teve Luan Pereira e Gustavo Mioto, Moletom! E ainda João Lucas Freitas e Kleber e Cauã, Preso ao Seu Beijo! Daqui a pouquinho você canta junto com Marília Mendonça, João Bosco e Vinícius, com César e Paulinho e Bruno e Marro!

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4: Eita, que o relógio tá correndo, ó.
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4: Mas a gente fica aqui com você. Ei, bora, bora, bora.
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4: Gustavo Lima chegando com Bala Alojada no Madrugada. Bom dia.

0: Marim Paulinho com Bruno e Marrone. Cancela esta data. Que comportamento desagradável, né, gente? Eita, que você tem que olhar sempre no lugar do outro, não é? Você gostaria de receber esse tipo de tratamento? Antes, PPA com Diego e Vitor Hugo, Carmé de Chocolate. Marcos e Belucci com Papo de Alma. E Gustavo Lima, Bala Lojada. Vem junto, ó, ó.
1: 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Quando Guilherme, desculpa, isso aqui, ó.

madrugada gostosa, Ana Castela, é que eu não te esqueci, fechando essa hora. Antes, a inesquecível Marília Mendonça, Leão e Ed Brito e Samuel. Toda mulher, vem cá junto. É, daqui a pouquinho após o intervalo começa mais uma hora. Ai, eu vou te mandar abraço pra você que tá passando no arroba Joel Cabral Voz, hein? Ó quem vai cantar junto com você após o intervalo. Léo Magalhães, João Neto e Frederico. Vai ter o Luan Santana.

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Tá começando mais uma hora aqui no Madrugada. Que legal que você tá com a gente. Ah, você que tá passando aqui no arroba Joel Cabral Voz, claro que tem abraço, com certeza. Sabe quem tá acordado com a gente? É o Rogério e a Camila, ouvindo em Nova Serrana, em Minas Gerais. Obrigado pela participação de vocês aí, viu? Você sabia que Coração de Jesus em Minas Gerais também tá nessa? É o Marcelo, a Patrícia, a Lohane, o Vasco, todo mundo ouvindo a gente em Coração de Jesus. E você, tá ouvindo onde? Me conta no arroba Joel Cabral Voz no meu Instagram, me manda mensagem dizendo de onde tá me ouvindo e depois eu te mando um abraço aqui, tá? Bora nessa hora, tá começando! Madrugada com você! Eduardo Costa chegando com essa regravação, te quero no Madrugada, sempre! Bom dia!

0: João Neto e Frederico, ei, vacilão! Será que aprendeu agora? Antes, Emílio e Eduardo, barulho da buzina! Luísa Martins com Pode Sumir e Eduardo Costa, Te Quero! Vem cá junto! Boa quinta, tá?
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sucesso aqui, tá aí, Júnior Marques, Ilusão de Amor. Teve antes Léo Magalhães, Meu Nome, e Maurício e Eduardo, com Solteira no Mundo. Daqui a pouquinho a gente já volta, se prepare pra cantar junto, hein? Com Yasmin Santos, junto com Marcos e Belutti Natson, o Ferinha, com Gustavo Lima, até com a Ana Casa.

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7: Ah, que bom que você tá aqui com a gente. É pra você mesmo, tá? Gustavo Lima tá chegando no Madrugada pra gente refletir junto, ó. Retrovisor. Como temos a agradecer, né? Quanta coisa boa já aconteceu na vida da gente. Bora refletir? Ó,
8: escuta aí.

Luzi Belucci, Natson, Ferinha no Madrugada como um beijo. Que versão, hein? Antes, Rio Negro e Solimões e Country Beat apaixona muita gente. Moisés Rico com Aroma de Problema e Gustavo Lima retrovisou. Aqui segue. Ó, vou aqui.

sua quinta, hein, Ana Castela? É que eu não te esqueci, sabe? Antes, César e Paulinho, prefiro a saudade. E os Bonifácios com a Thaíra e Alexandre. Deus me deu esse lugar. Já, já tem mais uma hora. É rápido demais o intervalo, hein? Vai se preparando que lá vem, ó. Henrique e Juliano. O Zezé de Camargo. Até o Michel Teló com o Daniel, hein?

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0: 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Vem, vem!
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0: Simone Mendes chegando com Meu Pra Sempre Não Era Meu! Ixi, decepção, é? Escuta ali.

0: cuida muito bem da pessoa que você tem do lado, que você tem em casa.
1: Obrigado.
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Na madrugada, Zezé de Camargo discutindo a Gemodão. Teve antes Rio Negro e Solimões, Emílio e Eduardo sonhando com você. Henrique e Juliano com Paraíso em Casa. E abrimos com a Simone Mendes. Vem cá junto, ó. Na quinta. É. 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

Madrugada gostosa. Ei, Daniel com Michel Teló, que modão, gente. Se você quiser voltar antes, Leandro e Romário e Ícaro e o Gilmar, Corações Egoístas. Ó, daqui a pouquinho tem mais, tá? Se prepare pra cantar junto com Kleber e Cauã, Ana Castela, vai ter Bruno e Marrone, a Maiara e a Maraísa, até o Felipe Araújo, ó.

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4: Nossa, foi rápido demais, não é?
3: Com as melhores músicas na sua melhor companhia.
4: Que legal que você continua com a gente. Bora, bora, bora.
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4: Gustavo Lima tá chegando com Bala Alojada no Madrugada. Bom dia!
5: Bom dia!

Na Madrugada Gostosa, Maiara e Maraísa, vai lá pro CV. Não entendeu nada direito, não viu a expressão facial e por aí foi, né? Caiu do cavalo, literalmente. Isso eu conto lá no arroba Joel Cabral Voz sobre comunicação assertiva, tá? Vai lá! Ó, antes, João Pedro e Cristiano acordou namorando. Felipe Araújo com mentira que virou paixão. E Gustavo Lima, bala alojada. Junto aqui? Isso! Bora! 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

0: madrugada, Kleber e Cauã, mil adjetivos, fechando essa hora. Antes, Ana Castela, solteiro forçado. E os Bonifácios com a Thaíra e Alexandre. Deus me deu esse lugar. Bora matar a saudade, né? Daqui a pouquinho já, é, após o intervalo, tem aquela viagem especial no mundo da música sertaneja e você é o meu convidado especial. Combinado? Então não sai daí, é tão rápido, gente. Segura, até já. 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

0: tudo bem por aí? Mais uma hora começando, e esta não é mais uma hora, é simplesmente a hora da saudade. Exatamente, a última a gente guarda aquele momento especial, abrimos o baú do sertanejo e tiramos sucessos dos anos 90, 2000. É tão bom saber que você tá aqui com a gente. Bora começar essa festa da saudade? E na quinta tudo a ver, né? Bora!
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0: Paulo e Daniel, a culpa é sua. Ei, moda, essa é de 96, é a primeira só. Curte aí, ó.

0: Alegrias do Madrugada, e eu te amei, que versão, hein? Milionário José Rico antes, é minha solidão. Mato Grosso e Matias de igual pra igual. Abrimos com o João Paulo e Daniel, que é isso, que tanto de saudade gostosa de ouvir. Vem junto que tem mais, vem!
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0: O Guilherme e o Santiago chegando, franguinho na panela. Bom dia!

Madrugada, crise de amor, ei, modão! Antes, Chitãozinho e Chororó, cheia de charmes, né? Teve Guilherme Santiago e o Franguinho na panela. Tá gostando? Ah, eu também. Ah, vai ter mais saudade daqui a pouquinho após o intervalo. Que é isso? Agora que chegamos na metade da viagem. Ó, oh, já tem muito mais moda. E se prepare, além de Adalberto e Adriano, Bruno e Marrone, César e Paulinho, Dalvan, Zezé e Luciano, você vai ouvir essa daqui do César e Paulinho.

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0: César e Paulinho, viajante solitário. Ei! Antes, Christian Ralph. Trato é trato. Isso é negócio, gente, viu? Tratou, tem que cumprir. Teve Adalberto e Adriano com separação. Se tinha trato aí, tá errado esse negócio de separação. Abrimos com Bruno e Marrone, doçura de enganar. Vem junto, vem!
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0: O Daniel tá chegando. Quem ama é quem faz. Uau! Sempre será!

0: Zezé de Camargo e Luciano. Essa é de 95, no dia em que saí de casa. Esse dia todo mundo lembra, viu? Teve o Dalvan antes, agora ou nunca. Abrimos com o Daniel, quem ama é quem faz. Obrigado pelo carinho, pela companhia nessa quinta-feira. Lindona, um abraço, forte aperto de mão, amigão. Até a meia-noite de sexta. Tchau.
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2: Alô, amigos de todo o Brasil, estamos chegando com Sertanejo Classe A. Por aqui juntinho de você, sempre com você, trazendo muita música boa. Só o melhor do sertanejo que é classificado. Vamos com música? Vamos com muita música. Quem vem cantando de primeira por aqui, o Roberto Meirinho, A Noite do Nosso Amor. Tem o André e o Andrade com Lucas Freitas. A música é Loiro do Carro Branco. Velha Porteira, Daniel e o seu Zé Camilo. Começa agora Sertanejo Classe A.
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0: Saco de Ouro, César e Paulinho, sertanejo de classe A. Que beleza, hein? Tem intervalo chegando, sim, fechou a primeira sequência por aqui. A gente vai rapidão ali e volta já com muito mais modão sertanejo. O Trembão.
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8: Já voltamos, trazendo por aqui os dois mineiros, Baú da Saudade. Tem Trio Parada Dura, Blusa Vermelha e o Milionários é Rico, A Carta. É a sequência que segue por aqui no nosso Sertanejo Classe A, que tá show demais.
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1: Sertanejo Classe A, tá aí de Alexandre por aqui, amante amada. Fechou mais uma? Sim, tem intervalo chegando, a gente vai rapidão ali, volta já com César Menotti Fabiano, tem Marcelo Viola e Ricardo, Rodrigo Matos e Praiano, depois do intervalo.
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1: De volta por aqui com Sertanejo Classe A. Quem vem cantar pra gente é o César Menotti Fabiano. Rastros na Areia, tem Marcelo Viola e Ricardo, Recanto Sagrado, Peão Centenário, Rodrigo Matos e Praiano. É o Sertanejo Classe A que segue.

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1: Dirigindo por aqui, tô voltando. Foi o que a gente ouviu, teve antes dessa Peão Centenário, Rodrigo Matos e Praiano. E agora vem chegando intervalo, a gente vai rapidão ali e volta já com Jade Jadson. Tem Zé Viola e Joãozinho, Soberano e Silvanei depois do intervalo.
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8: E na estrada de hoje a gente fala de Praia da Pipa, no Tibau do Sul, no Rio Grande do Norte. Com uma praia mais linda que a outra, a região da Praia da Pipa, que é considerada uma das melhores praias do Brasil, é aquele destino perfeito para quem quer curtir um lugar à beira do mar, que tem tanto sossego quanto um pouco mais de agito. O lugar tem uma beleza exuberante, com praias belíssimas, onde se formam piscinas naturais ou onde você pode apreciar golfinhos saltando livremente. Vale a pena fazer mais do que um simples passeio de um dia saindo de Natal e dedicar alguns dias a explorar com calma as belas praias da região, como a Baía dos Golfinhos, cercada por falésias, e a Praia do Madeiro.
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1: Já voltamos por aqui, o que vem chegando é Zé Trovão ao som de Jade Jadson. Zé Viola e Joãozinho, Lamento de Peão, e tem o Soberano e Silvanei, Ditado do Povo. Segue Sertanejo Classe A.
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0: Você está ouvindo o programa Sertanejo Classe A. Sertanejo Classe A, Mato Grosso e Matias, 24 horas de amor, fechou mais uma por aqui. Intervalo que vem chegando, a gente vai rapidão e volta já, trazendo o som do Diogo e Danilo depois do intervalo.
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6: e 12 minutos.
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8: Volto por aqui, Sertanejo Classe A, trazendo agora Dama de Vermelho, Diogo e Danilo cantando. Tem rodeio com Delay Dorivan, Flávio Braga, Avião das Nove. Vamos curtindo, Sertanejo Classe A não para.
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1: Milionários é rico esta noite como lembrança. Foi fechando mais uma por aqui, a gente vai pro intervalo. Já tá por ali o Sérgio Reis com modão caprichado. Tem o Gini Geno, Felipe Falcão, depois do intervalo.
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7: Sertanejo Classe A trazendo por aqui o Sérgio Reis, filho adotivo. Modão bom, hein? Tem por aqui o Gini Geno, Reza Pra Nós. E o Felipe Falcão também, o Karatê. É o Sertanejo Classe A.
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1: Edson Hudson, assovia, teve Felipe Falcão, o Karatê. E a gente vai seguindo para mais um intervalo por aqui. As horas vão passando, hein? Mike Leão já tá por ali com a viola para trazer um pagode do Grotão. Tem por aqui também, na sequência, depois do intervalo, Zé Viola e Joãozinho. Sertanejo volta já.
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2: e 42 minutos.
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1: 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Paulista FM, 6:45.
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13: Sertanejo Classe A trazendo mais, muito mais pra você. Aqui os modão é selecionado, é só música boa. Que vem chegando, Mike Lian, Pagode do Grotão. Tem por aqui o Zé Viola e Joãozinho, Falo Que Estou Pensando. Tem ainda Chico Rei Paraná, Você Não Sabe Amar. É o Sertanejo Classe A. Muita música boa pra gente curtir juntos, sempre juntos.
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1: Sertanejo Classe A, Goiânia e Paranaense, paixão sem limite. Vem que tem mais intervalo chegando, a gente volta já com as saideiras de hoje, fechando a sequência do Sertanejo Classe A dessa quinta-feira, depois do intervalo.
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1: Paulista FM, 7 horas
2: e 2 minutos.
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4: Sertanejo Classe A, para ir finalizando por aqui a nossa programação de hoje. Foi só música boa, hein? Tem uma última sequência aqui com as Marcianas. A nossa melodia preferida tem Trio Parada Dura, Conselho de Pai, Boiadeiro e Marudim, Boi Soberano e ainda Teodoro e Sampaio, Rodoviária do Amor. É o modão bom. Fechamos então, finalizamos por aqui, tô indo e amanhã a gente se encontra. Amanhã tem mais Sertanejo Classe A. Até amanhã, tchau.
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3: Paulista FM, 7 horas
6: e 18 minutos.
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0: Paulista FM, 7:31. 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
2: Olá pessoal, tudo bem com vocês? Tudo belezinha? Tudo na Santa Paz? Tudo tchuki tchuki? Ai que delícia, quinta-feira que fala. Começamos agora o nosso programa Pegada 87. Aqui pela minha, pela sua, pela nossa.
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2: Prazer, pessoal. Eu sou Marcelo Vieira, trazendo muita coisa boa na bagagem. Muita música, descontração, energia, positividade e alta astral. E é claro, quinta-feira, bebê. Que isso?
3: Hoje
2: não, hoje é quinta. Ai, essa criançada, meu Deus, tá bom, beleza. É, força, foco e pé. Tá quase ali, tá quase chegando aí a sexta-feira, tá bom? E aí, gente, tá a fim de participar, tá a fim de dar aquele pitaco saboroso aí na nossa playlist? Manda seu recadinho, manda seu pitaco. É claro, gente, que a gente vai tocar todas as músicas que vocês quiserem. Porque, olha, a casa é sua, é você quem faz o programa, tá bom? E bora trazer muito sucesso pra vocês aqui no nosso Pegada 87, beleza? Bora lá, aumente o som, sai do chão e vem comigo!
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2: E começamos muito bem com eles. Dupla de peso, César Minotti e Fabiano cantam e encantam pra gente aqui no nosso Pegada 87. Vem comigo!
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2: E finalizamos o nosso primeiro bloco. Bora pra um rápido intervalo, gente. O que você acha, hein? Bora tomar uma vinha, dar uma refrescada e voltamos já já. Eu, se eu fosse você, não sairia daí por nada, porque, olha, tem muita novidade no próximo bloco, tá bom? Rapidinho, a gente volta. Sai daí, não! Pegada 87 está no ar!

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6: E na estrada de hoje a gente fala de João Pessoa, na Paraíba. A capital paraibana tem uma orla gostosa para caminhar, piscinas naturais formadas no período de maré baixa e uma gastronomia maravilhosa que só nosso Nordeste é capaz de oferecer. E quem visita o lugar ainda pode aproveitar para conhecer outras praias da Paraíba, como Tambaba, ou aproveitar o São João, uma festa muito importante por lá. O melhor de tudo é que não é preciso desembolsar valores altos para conhecer o lugar.
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4: Paulista FM, 7 horas e 47 minutos.
7: Muito bem, bebês. Estamos de volta com o nosso programa. Bora para mais um quadro musical. Vem chegando para você mais sucessos. Então vai abrindo o volume, sai do chão e vem comigo.

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0: Muito bem, muito bem. E aí, tá gostando? Porque olha, eu tô adorando. Mas bora pra um rápido intervalo, a gente volta já já com mais Pegada 87. Sai daí não!
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3: Paulista FM, 8 horas
10: e 1 minuto.
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11: Estamos de volta, bebê! Olha só, muito obrigado a todos vocês conectados conosco de perto, de longe, em casa, no trabalho, em todo o nosso território Brasil. Nacional. E é claro, fora dele também, hein? Muito obrigado pela sua companhia, conectado e também, olha só, sintonizado com a gente aqui na sua melhor.
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11: E bora lá, gente, curte mais músicas. Vem chegando pra vocês sucessos. Aumente o som e vem comigo.

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1: Muito bem, gente. Finalizamos esse bloco aqui com a música Gritos de Liberdade, na voz de Fabiano Farias. Mas bora para um rápido intervalo. Eu volto já. Sai daí, não.
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5: Paulista FM, 8 horas e 17 minutos.
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7: De volta com o nosso programa Pegada 87, aqui pela minha, pela sua, pela nossa.
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7: Edição de quinta-feira, né, bebê? Bora lá, gente. Bora de música. A bagagem tá lotada, hein? A bagagem tá lotada de música pra você. Então aumente o som, sai do chão e vem comigo.

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2: Pegada 87, tocando somente as melhores. Hein? Bora pra um break rapidinho e voltamos já já. E sai daí não.
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2: Paulista FM, 8 horas e 32 minutos.
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4: Que energia, gente! 87! Trazendo pra vocês muitos sucessos. Bora lá então, aumente o volume, vem comigo. Bora curtir aquelas músicas gostosas que vocês colocam pra gente através dos nossos canais de comunicação aqui da nossa radinha. Aumenta o volume, vem!

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1: E é isso aí, gente. Bora para um rápido intervalo e voltamos já já, hein? Bora tomar uma aguinha, dar aquela refrescada dos meiolos e voltamos já já.
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3: Paulista FM, 8 horas
18: e 51 minutos.
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1: Claro, gente, olha só, muita positividade, alto astral e muita energia. Pegada 87, estamos de volta, muito obrigado a todos vocês conectados de perto, de longe, em casa, no trabalho, em qualquer lugar. Bora, gente, olha só, deixar seu recadinho aí através dos nossos canais de comunicação aqui da sua radinha preferida, é claro.
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1: Chegando o sucesso pra vocês, hein? João Bosco e Vinícius com Maiara e Maraísa, Fim da Noite. Bora lá, aumente o som e vem comigo.
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1: E é isso aí, gente. Bora para um rápido intervalo e voltamos já já, hein?
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1: Paulista FM, 9 horas
2: e 8 minutos.

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1: E hoje o nosso quadro Perfil do Artista traz Chitãozinho e Chororó, nomes artísticos de José e Durval de Lima, nascidos em Astorga, Paraná, revolucionaram a música sertaneja brasileira com a carreira de mais de 50 anos, vendendo mais de 40 milhões de álbuns e ganhando 6 Grammys latinos. Com raízes humildes, os irmãos introduziram instrumentos como guitarra e banjo em seu gênero musical, tornando-se ícones pop com sertanejos como Fio de Cabelo e Evidências. Mas a música que eles vão cantar agora é o seguinte: é a música Saudade da Minha Terra, mais conhecida como Adeus Paulistinha. É um clássico sertanejo composto por Goiá e gravado originalmente pela dupla Belmonte e Amaraí em 1966. A música tornou-se um dos maiores hinos do sertanejo. Saudade da Minha Terra, Chitãozinho e Chororó, com participação de João Paulo e Daniel.

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1: E é isso aí, gente. Olha só, muito obrigado a todos vocês que estão ligadaços e conectados e sintonizados com a gente aqui no Pegada 87, na sua melhor 87 FM. Bora para um rápido intervalo e voltamos já já. Sai daí não.
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1: Paulista FM, 9h26. 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
4: Estamos de volta, bebê, com o nosso programa Pegada 87, aqui pela minha, pela sua, pela nossa. 87 FM. E é claro, trazendo muito sucesso pra vocês, hein? Muito obrigado a todos vocês que estão conectados com a gente aqui. E, é claro, sintonizado naquela sintonia gostosa aqui do nosso Pegada 87. Bora lá, então. Chegando mais sucesso pra vocês. Então, aumente o volume, sai do chão e vem comigo!

0: Muito bem, pessoal. Olha só, muito obrigado aí por todos vocês que estiveram aí sintonizados e conectados comigo aqui, Marcelo Vieira, juntamente aqui no nosso programa Pegada 87, hein? Mas, infelizmente, tudo que é bom dura pouco e eu vou deixando a minha última pra vocês. E, é claro, olha só, aquele beijo no coração, saúde e paz, Deus no coração, o resto é você quem faz. Amanhã, sexta-feira, estaremos de volta, tá bom? Um beijo no coração. Até mais. Tchau, tchau.
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2: Paulista FM, 9 horas e 42 minutos.
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7: E na estrada de hoje a gente fala de Boipeba, um verdadeiro paraíso, ainda pouco conhecido na Bahia. Assim é Boipeba, a encantadora vizinha do Morro de São Paulo, ao sul de Salvador. Ideal para curtir belos dias de sol e maravilhosas praias quase desertas, esse pedacinho do litoral baiano é imperdível para quem precisa relaxar. Boipeba ainda está sendo descoberta pelos turistas que visitam praias maravilhosas como Tacimirim, Moreré, Painema e Ponta dos Castelanhos. Um destino para aproveitar sem pressa, Boipeba cada vez mais ganha destaque entre os viajantes que buscam sossego, praias desertas e um lugar perfeito para relaxar. Se é o que você procura, o paraíso cercado de tranquilidade, com coqueiros, mar calmo e algumas das melhores piscinas naturais do Nordeste, Boipeba é o seu lugar na Bahia.
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8: Estamos de volta, bebê, com o nosso programa Pegada 87. 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
8: E é claro, trazendo muito sucesso pra vocês, hein? Muito obrigado a todos vocês que estão conectados com a gente aqui. E, é claro, sintonizado naquela sintonia gostosa aqui do nosso Pegada 87. Bora lá, então. Chegando mais sucesso pra vocês. Então, aumente o volume, sai do chão e vem comigo! Música.

0: Muito bem, pessoal. Olha só, muito obrigado aí por todos vocês que estiveram aí sintonizados e conectados comigo aqui, Marcelo Vieira, juntamente aqui no nosso programa Pegada 87, hein? Mas, infelizmente, tudo que é bom dura pouco e eu vou deixando a minha última para vocês. E é claro, olha só, aquele beijo no coração, saúde e paz, Deus no coração, o resto é você quem faz. Amanhã, sexta-feira, estaremos de volta, tá bom? Um beijo no coração, até mais, tchau, tchau!
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Louvado seja nosso Senhor Jesus Cristo, para sempre seja louvado. Querido povo de Deus, é com grande alegria hoje, Santa Teresinha do Menino Jesus, rogai por nós. A Santa das Rosas, Santa Teresinha, intercedei por nós. E hoje, toca a corneta, sacristão, porque nós estamos completando 21 anos da obra Evangelizar é Preciso. Louvando a Deus nosso Senhor, proclamando as graças de Deus. Por isso, ofereço este programa em ação de graças a Deus pelos 21 anos. Ofereço a todos os colaboradores da obra Evangelizar, colaboradores do santuário, onde a sede da obra Evangelizar é Preciso. E também a todos vocês, queridos associados, associadas. O programa hoje para você, a missa do meio-dia, é na sua intenção, querido associado, associada, Santa Teresinha do Menino Jesus. Quero saudar a todos a partir da Rádio Evangelizar, de onde tudo começa. As rádios irmãs cujos nomes cito neste momento. Hoje, 21 anos de existência. Quero saudar pela TV Evangelizar, sinal digital em todo o país, em várias cidades, canal aberto, pelo YouTube Padre Manzotti Oficial. Sempre ali, com sempre novos conteúdos, sempre evangelizando. Não esqueça de se inscrever no YouTube Padre Manzotti, pelo aplicativo da Associação Evangelizar é Preciso, e todas as plataformas digitais. E hoje quero saudar uma nova emissora que entra conosco, Sintonia do Vale FM 98,9. Na cidade de Volta Redonda, Rio de Janeiro. Sejam bem-vindos. Sintonia do Vale FM 98.9, Volta Redonda, Rio de Janeiro, com o programa Experiência de Deus. A Diocese de Barra do Piraí, Rio de Janeiro, Dom Luiz Henrique da Silva Brito. Bem-vindos. 21 anos de existência e nós estamos no sétimo dia da novena dos arcanjos. Nós estamos na quinta eucarística. Quanta coisa, não é, meu irmão, minha irmã? Quanta coisa para celebrar. Quinta eucarística, Santa Teresinha do Menino Jesus, a Santa das Rosas. Passarei o meu céu derramando graça sobre a terra. E também a novena dos arcanjos. Em nome do Pai, do Filho e do Espírito Santo. Amém. Naquele tempo, o Senhor escolheu outros 72 discípulos e os enviou dois a dois à sua frente a toda cidade e lugar onde ele próprio devia ir. E dizia-lhes: a messe é grande, mas os trabalhadores são poucos. Por isso, pedi ao dono da messe que mande trabalhadores para a colheita. Eis que vos envio como cordeiros para o meio de lobos. Não leveis bolsa, nem sacola, nem sandálias. E não cumprimenteis ninguém pelo caminho. Em qualquer casa em que entrardes, dizei primeiro: a paz esteja nesta casa. Escute bem e diga: seja bem-vinda a paz do Senhor. Dizei primeiro: a paz esteja nesta casa. Se ali morar um amigo da paz, a paz repousará nele. Se não, ela voltará para vós. Permanecei naquela casa, comei e bebei do que tiverem, porque o trabalhador merece o seu salário. No entanto, sabei que o reino de Deus está próximo. Eu vos digo que naquele dia Sodoma e Gomorra será tratada com menos rigor do que esta cidade. Senhor, eu fico na primeira parte do evangelho de hoje,
para rezarmos, refletirmos. O Senhor chama 72 discípulos. Sabemos que ele tinha 12 apóstolos, mas ele alarga o número de missionários, 72, e os envia. Os envia em missão, onde ele próprio devia ir. Eu e você somos parte destes 72.

o Senhor está me enviando sob a proteção da padroeira de todas as missões, Santa Teresinha do Menino Jesus. Ela é a padroeira das missões, copadroeiro São Xavier, São Francisco Xavier. E a grande missão

0: é para anunciar Jesus Cristo. Então fale: Senhor, eu me coloco a teu serviço, a messe é grande, os operários são poucos, é verdade, Senhor, mas eu quero fazer parte desses poucos operários, e rezo hoje para que mais e mais pessoas se façam missionários. Senhor Deus, hoje é um dia tão especial e quero pedir, por intercessão de Santa Teresinha do Menino Jesus, uma graça. Peço uma graça. Pedi e recebereis, procurai e achareis, batei, a porta vos será aberta. Lembre-se que ela disse: eu não quero passar o meu céu, sim, não trabalhar pela terra, eu quero trabalhar pela igreja. Então diga: Santa Teresinha, tome este meu pedido hoje e apresente ao bom Deus. Obtenha a graça que tanto necessito, Santa Teresinha das Rosas, Santa Teresinha. Junto de Deus, intercede por mim. Diga o que é que você tanto necessita: a cura de uma doença, uma depressão que está te causando muito sofrimento, um desencontro na família. Santa Teresinha no céu, trabalhe em meu favor. Santa Teresinha, intercede a teu amado Jesus por mim, ao teu querido, ó menina flor do Carmelo. Intercede a Deus por mim. Filhos e filhas, é um motivo que te leva a ligar para alguém, a passar um WhatsApp. E eu gostaria que você, no chat, colocasse: como você sente essa obra? Evangelizar é preciso nos 21 anos. Eu queria que você falasse sobre a obra Evangelizar. Hoje, 21 anos. A equipe, já no próximo bloco, vai trazer para mim. E eu quero comentar com você. Missa especial às 12 horas. Celebre em horário alternativo também às 4, também às 5:30. Eu volto já.
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0: Santa Teresinha do Menino Jesus, padroeira das missões, rogai por nós. E eu divido com você hoje 21 anos da obra Evangelizar é Preciso. Há 21 anos atrás, nasce a missão envolvida por um propósito, evangelizar e levar a mensagem de Jesus. No 10º ano, recebemos a missão Jesus das Santas Chagas, uma missão feita de fé, oração, trabalho, principalmente de pessoas que acreditam que evangelizar é preciso. Nesses 21 anos, há 19 anos, nasce a rádio Evangelizar é Preciso. Toca o sino, sacristão! Rádio Evangelizar há 19 anos entrou no coração de milhares de lares. Por meio das ondas do rádio, a palavra de Deus atravessou distâncias, acompanhou famílias, levou oração a quem precisava, transformou vidas. Há 19 anos, o Jornal do Evangelizador. Você recebe todos os meses o Jornal do Evangelizador, que para mim é um instrumento de catequese, um instrumento de espiritualidade, um instrumento de evangelização. São páginas que levam informação, formação, testemunho, espiritualidade, história de fé dentro das casas. E há 15 anos, a TV Evangelizar. Há 15 anos, a missão ganhou novas telas, novas possibilidades. A TV Evangelizar nasceu para levar a palavra de Deus pela televisão. Portanto, 21 anos de obra Evangelizar é preciso. Louvado seja Deus, minha ação de graças a Deus, minha ação de graças a todos os colaboradores, ação de graças a todos aqueles que são voluntários e aqueles que são nossos associados fiéis. Sim, aqueles que todos os meses fazem a sua contribuição dentro das suas possibilidades. Muito obrigado. Aqueles que já há 21 anos são associados, aqueles que são associados mais recentemente e aqueles que se tornarão associados hoje, nessa data de Santa Teresinha do Menino Jesus, nesta data de 21 anos da obra Evangelizar, que vai pensar assim: puxa, há tanto tempo que eu acompanho esta obra, hoje, nos 21 anos, eu vou me comprometer, vou me tornar um associado. 0800 410 6060, torne-se associado hoje. 41-3221-6060. Renata, que a paz de Jesus esteja com você.
1: Contigo também. Bom dia, Padre Reginaldo.
0: Bom dia, Renata. Que a paz do Senhor esteja com você. Você fala de onde, querida?
1: Eu falo da cidade de Maricá, no Rio de Janeiro.
0: Opa, hoje começou uma emissora de Volta Redonda a transmitir nosso programa. Isso. Minha saudação a Maricá, Rio de Janeiro. Fica próximo da capital?
1: Fica próximo a Niterói, do outro lado da ponte.
0: Ah, por acaso, aí pega o canal 16.1? Já tentou?
1: Pega a TV Evangelizar, mas eu não sei qual é o número.
0: Opa, dá uma olhadinha e depois, se for, grava um áudio para mim. Eu estou ansioso, Rio de Janeiro, dê um retorno. Eu anseio por ouvir. Olha, eu acompanho a TV Evangelizar pelo canal 16.1. Tenta depois, tá bom? Por favor.
1: Tá bom.
0: E como é que se acompanha? Ah, pela TV, né?
1: Pela TV.
0: Tá certo. Diga lá, Renata.
1: Eu quero dar um testemunho de fé, Padre Reginaldo.
0: Por favor.
1: 29 de setembro foi meu aniversário.
0: Parabéns.
1: É o dia dos arcanjos.
0: Isto.
1: E há um ano atrás, o meu marido foi diagnosticado com câncer de rim. E então foi feito o tratamento, a cirurgia com a rapidez. Por causa da complexidade.
0: Certo.
1: E 5 dias depois veio o meu diagnóstico de câncer de mama.
0: Nossa.
1: Então foram os dois na mesma época, passando pela mesma, uma situação bem parecida. Ele fez a cirurgia do câncer, retirou e terminou o período de recuperação dele dos 15 dias. Eu comecei o meu tratamento.
0: Puxa.
1: Com a quimioterapia, depois a cirurgia, depois a radioterapia. Agora, no dia 28, um ano depois, o médico dele colocou ele como curado, porque a cirurgia foi bem seguida, então a margem que teria com alguma célula que restante está toda curada.
0: Louvado
1: então,
0: seja Deus.
1: Recebemos essa graça.
0: Sim.
1: E também durante todo o período, o tipo de câncer de mama que eu tive era raro.
0: Sim.
1: Então não deveria ser curado com a quimioterapia. E na hora da cirurgia foi constatado que não tinha mais câncer, era só a massa.
0: Louvado seja Deus, filha.
1: E para minha surpresa, quando eu cheguei na radioterapia, que é uma como prevenção, o médico ele falou para mim, para o meu esposo, que foi o primeiro caso que ele viu de cura na quimioterapia.
0: Louvado seja Deus.
1: Todo esse período, muitas pessoas se colocaram em oração por mim e pelo meu esposo. Hoje, dia de Santa Terezinha do Menino Jesus, foi a paróquia onde eu nasci, fui batizada, crismada. Só casei na Basílica de Nossa Senhora Auxiliadora.
0: Certo.
1: Não foi lá na paróquia de Santa Terezinha. E hoje é dia de Santa Terezinha.
0: Era seu dia de ligar e dar o testemunho.
1: Exato.
0: Era seu dia.
1: Então, quero pedir a oração por todas essas pessoas, que tanto da paróquia de Santa Terezinha, que a minha família toda fez parte, como todas as pessoas que se disponibilizaram também em oração por mim, pelo meu esposo. Peço oração de graças, que eles alcancem também a graça deles.
0: Então, diga, graça recebida...
1: É graça testemunhada, toca o sino, sacristão.
0: Louvado seja Deus. Está aí a Renata de Maricá, Rio de Janeiro, TV Evangelizar. Eu insisto, povo querido do Rio de Janeiro, tente sintonizar na sua casa a TV Evangelizar e tente, através do controle 16.1. E uma vez que você conseguir, grave um áudio para mim. 41-3221-6060. Anseio por expandir no Rio de Janeiro. Lá em Maricá é Dom José Francisco Rezende Dias, da Arquidiocese de Niterói. Queridos irmãos e irmãs, hoje 21 anos da obra Evangelizar, mas é dia de Santa Terezinha do Menino Jesus. Ela nasceu no dia 2 de janeiro de 1873. Filha de um casal de ourives, e ela mesma fala dos pais, dignos do mais alto do céu do que da terra. Ela era a última de 8 irmãos, 3 morreram quando criança. Aos 4 anos, ficou órfã da mãe e viveu um grande drama do abandono. E depois, as irmãs também entraram no Carmelo, mas ela era chamada pelo pai. A pequena rainha da França e de Navarra, como também a pequena órfã. Santa Terezinha fez um processo de santificação belíssimo. Vamos ouvir mais sobre isso, depois do intervalo.
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Queridos filhos e filhas, ainda falando um pouco mais sobre Santa Teresinha do Menino Jesus, ela, com 15 anos, entra no Carmelo com autorização do Papa Leão XIII. Disse ele a ela: você vai entrar se Deus quiser. Logo cedo, a superiora pediu que ela começasse a escrever o seu diário. E ela disse que no dia 9 de julho, na festa da Santíssima Trindade, disse: recebi a graça de entender, mais do que nunca, quanto Jesus quer ser amado. Santa Teresinha do Menino Jesus faz a teologia do pequeno caminho, a infância espiritual. Sua prática de amor a Deus não se baseava nas grandes coisas, mas em pequenos atos diários, aparentemente insignificante. Na sua autobiografia, Santa Teresa descreve assim: há somente uma coisa a ser feita, oferecer a Jesus as flores dos pequenos sacrifícios. Repito por ora, em sua autobiografia, ela diz: há somente uma coisa a ser feita, oferecer a Jesus as flores dos pequenos sacrifícios. Santa Teresinha do Menino Jesus. Bíblia aberta, cartilha de oração.

0: Primeiro Reis, capítulo 21, versículo 17, seguintes. Primeiro Reis, capítulo 21, 17, seguintes. Quero contextualizá-los antes, na leitura orante. O trecho que vamos ouvir acontece depois do episódio da vinha de Nabote. O rei Acabe desejava possuir a vinha de Nabote, mas Nabote, que era o dono da propriedade, se recusou a entregá-la, porque aquela terra era herança de sua família. Jezabel, a rainha que adorava o deus Baal, esposa de Acabe, articulou uma falsa acusação contra Nabote, que acabou sendo condenado e morto. Depois disso, Acabe tomou posse da vinha de Nabote. É importante você saber esse contexto. E nesse mesmo dia, que Deus envia Elias para confrontar o rei Nabote. O profeta vai ao encontro de Acabe e anuncia que Deus viu a injustiça cometida e que o rei seria responsabilizado por ela. Portanto, feito esse contexto, 1 Reis, capítulo 21, versículo 17. Então, o Senhor Deus disse a Elias, o profeta. Então, o Senhor Deus disse a Elias, o profeta. Vai falar com Acabe, o rei de Israel que mora na cidade de Samaria. Você o achará em Jezreel, na plantação das uvas de Nabote. Você então lembra a história que eu acabei de contar, que fizeram uma acusação falsa à esposa do rei, a Jezabel, a malévola, a idólatra, e mataram Nabote e o rei acabou pegando a plantação. Ele foi até lá para tomar posse dela. Quem? O rei. Estava lá querendo a vinha de Nabote. Diga, continuou Deus a dizer a Elias, versículo 19. Diga a Acabe que eu, o Senhor, estou dizendo a ele. Você mata o homem e ainda fica com a propriedade dele? Diga a Acabe que o que eu estou dizendo é isso. No mesmo lugar onde os cachorros lamberam o sangue de Nabote, eles lamberão seu próprio sangue. Quando Acabe ouviu Elias, viu Elias, perguntou: você já me achou, meu inimigo? Elias respondeu: achei sim. Porque você se entregou completamente a fazer o que o Senhor Deus considerava errado. Por isso, ele disse: eu vou fazer com que a desgraça caia sobre você. Vou acabar com você e vou me livrar de todos os homens da sua família, tanto os jovens como os velhos. Vou fazer com sua família o mesmo que fiz com a família do rei Jeroboão, filho de Nebate, e com a família de Baasa, filho de Aías, porque você levou o povo de Israel a pecar, e isso me provocou e me fez ficar irado. Elias continuou: mas aí é sobre Jezabel, a rainha idólatra e assassina. Vamos ao texto no meio onde hoje as pessoas pensam: Deus não vê, Deus não enxerga. Deus não vê essas artimanhas. Não vê aquilo que é feito na surdina. Jezabel, a idólatra, podia e pensou que o crime estava resolvido. Nabote morto. Nabote agora não tinha quem o herdasse, e foi lá o rei Acabe e pegou de forma ilegítima e de forma contra a vontade de Deus a terra de Nabote. Deus envia Elias. Ao enviar Elias e dizer uma frase tão forte: onde foi derramado, os cães, cachorros lamberam o sangue de Nabote, irão lamber o seu próprio sangue. Por isso, com esta frase, Acabe, que era rei, tem que tomar consciência de que ele não está acima de Deus. Elias não se intimida em denunciar o pecado. Isso nos ensina que não há posição, nem autoridade, nem influência neste mundo que justifique a injustiça. Por ora é isso. Não há poder humano, autoridade, influência que justifique a injustiça humana. E Elias, o profeta que não tem medo de denunciar o pecado. Voltamos já.
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0: E continuando a refletir sobre 1 Reis, capítulo 21, esse texto de 17 a 22, nós refletíamos que Elias foi enviado e não teve medo. Primeiro ponto, o profeta não teme a verdade. O enfrentamento e a denúncia. Estamos começando o mês missionário. O Senhor nos envia. Segundo, Acabe, de fato, era rei, Jezabel a rainha, mas que não há autoridade aqui na terra, por mais influência e poder que tenha, que justifique a injustiça. Terceiro, você poderia pensar, mas não foi Acabe que maquinou a morte de Nabote, foi Jezabel. Um terceiro ponto, o pecado não é apenas aquilo que fazemos, mas também aquilo que permitimos. Reflita isso. O pecado não é só aquilo que fazemos, mas aquilo que permitimos fazer. A trama não foi elaborada por Nabote, mas teve consentimento dele. Aceitou o resultado. Aceitou o resultado da morte de um inocente. Ora, ele foi tomar posse daquilo que havia sido obtido por uma injustiça. Será que nós temos essa consciência que não basta não fazer o mal, somos chamados a fazer o bem? Mas este apelo é um apelo também de conversão. O texto de hoje é um apelo de conversão, não só de condenação. Elias também o chama à conversão. Mas termino com um último ponto. Poderia ir muito mais. Percebe que o mal gera o mal, o pecado gera o pecado. No final ele disse, você levou o povo a pecar quando aceitou adorar outro Deus. O pecado da idolatria o cegou, o fez surdo, o fez um homem iníquo. O pecado da idolatria amortizou ou anestesiou ou relaxou a consciência a ponto de aceitar tomar posse de uma terra fruto de um assassinato. Que Deus nos ajude a compreender a leitura orante de hoje. Eu gostaria de lembrar que nós estamos na leitura dos profetas. Padre, nós estamos em Elias. Sim, mas já tivemos Samuel. Então, sabe o que você faz? Você vai no YouTube Padre Manzotti e tem lá, se você está olhando na tela agora, descrevo pelo rádio, você tem leitura orante. E nós começamos com Samuel, a vocação de Samuel, como Samuel ungiu Saul, estamos em Elias, já apareceu o nome de Eliseu, depois iremos para Eliseu. Isso é uma forma de você conhecer os profetas. Falta dizer, catequese, gente, formação, como eu acredito nisso, como eu tenho falado sobre a importância de conhecermos a Bíblia, que não sejamos ignorantes da palavra de Deus. São Jerônimo dizia, né? Ignorar a escritura é ignorar a pessoa de Jesus Cristo. Mas, padre, não tem nada a ver com Jesus Cristo que o senhor leu. Tudo a ver. Porque Jesus Cristo é a plena revelação. Mas ele é fruto do Antigo Testamento. A nossa fé é fruto do Antigo Testamento. Então, capriche. Vai lá, ó. Gente, não se cobra nada. Se cobrasse, é capaz que alguém criticasse. E por isso diria que não acompanhava. Mas está lá, olha o trabalho. A gente faz com muito carinho. 22 anos, né? Se 21 anos tem a obra, 22 anos eu estou no rádio. Consuelo, que a paz de Jesus esteja com você.
1: Amém, padre. Bom dia. Eu nem acredito que eu estou falando com o senhor, padre.
0: Hoje é seu dia, dia de Santa Terezinha do Menino Jesus.
1: Ai, padre. Depois de desde 2017 que eu me acompanho, nunca consegui falar com o senhor, mas eu amo o senhor.
0: Obrigado.
1: Viu? É uma bênção na nossa vida.
0: De onde você fala, minha querida?
1: Natal, Rio Grande do Norte.
0: Seja bem-vinda. E como é que você me acompanha ali em Natal?
1: Eu acompanho pela TV 16.1,
0: Opa.
1: Pela 98 FM e YouTube, né?
0: Tá certo. Então nós temos TV Evangelizar, canal 16.1 em Natal, Rio Grande do Norte.
1: Isso.
0: Diga lá, Consuelo.
1: Padre, eu tô super nervosa.
0: Calma, estamos em família. Ai.
1: Primeiro eu tô ligando para agradecer, né, que eu prometi para São José Domingo e Nossa Senhora das Graças, pela uma graça que, com certeza, e de novena em novena, o ano passado, na novena da Santa Cruz, eu fiz a novena no mês de setembro, acredito que sim. Desde
0: sim, sempre é setembro, 14 de setembro, a exaltação da Santa Cruz.
1: Isso. Então, eu tava esperando a minha aposentadoria, né? Porque por tempo de serviço entrou na justiça. Nada desse povo querer me dar minha aposentadoria. Então. Quando foi no quarto dia, eu fazendo, né? Sempre pedindo a São José Dormente, que eu sou muito devota,
0: sim,
1: a Nossa Senhora das Graças.
0: Amém.
1: E na novena da Santa Cruz, no quarto dia, chegou a carta da minha aposentadoria.
0: Louvado seja Deus.
1: E eu prometi que assim que eu conseguisse falar com o senhor, eu ia agradecer, né?
0: Amém.
1: A São José Dormindo e a Nossa Senhora das Graças.
0: Então, a São José rogou?
1: São José.
0: Providenciou.
1: Providenciou, com certeza, com certeza.
0: Tá bom. Quer deixar alguém em oração, querida?
1: Quero deixar minha família inteira, né? E também meu filho. Eu tenho um filho que ele agora em dezembro se envolveu com pessoas erradas, padre, e foi preso.
0: Tá. Melhor não dizer o nome. Deus sabe de quem estamos falando.
1: É.
0: Né?
1: Mas eu queria deixar minha filha Daiane.
0: Tá.
1: Luana.
0: Pois não.
1: E Fátima, a minha irmã.
0: Tá bom. Que Deus abençoe, minha querida Consuelo de Natal, Rio Grande do Norte, YouTube, TV Evangelizar, canal 16.1. Nos transmite lá a Rádio 98 FM, FM 87.9, Rural FM, ao arcebispo Dom João Santos Cardoso, da Arquidiocese de Natal. Gente, pessoal interagindo muito lá no chat. E aí, há uma missionária, dai-me, Senhor, a Lourdes Bernadette, essa obra é maravilhosa, o programa é uma bênção. A Anne Serafim está lá no YouTube, Padre Manzotti, agradecida a Deus pelo acesso à obra Evangelizar é Preciso, Maria Aparecida. Parabéns por esta obra maravilhosa. Joseli Brasiliano, é tudo na minha vida essa obra. Sou também mensageira da capelinha, Josiele, perdão. Maria Faustina, quanta graça a obra Evangelizar é Preciso. E é missionária no dia de Santa Teresinha. É verdade, Maria Faustina. Esse é o sentido. Betânia, Deus abençoe essa obra sempre. Também a Vera Oliveira, parabéns pela obra. 21 anos no amor de Deus. Neida Silva, muitos anos que acompanho a obra. É muito importante para nós, principalmente esses momentos bíblicos. A Vânia Dark, agradeço pelos 21 anos que tem transformado nossas vidas e o carisma é maravilhoso. A Marli Menezes, 21 anos de obra Evangelizar é Preciso. Abençoada seja toda evangelização e dedicação. Sou associada com muito orgulho. E o Vladimir Lima, a obra Evangelizar é uma maravilha. Sempre estou assistindo, pedindo graças, alcançando, agradecendo. Que Deus abençoe sempre mais Jesus das Santas Chagas. Pois bem, comente lá e juntos, lembrando, temos a missa ao meio-dia. Celebro de modo horário alternativo às 16h, também às 16h e às 17h30. Lembrando que sábado agora eu estarei celebrando o Tríduo de São Francisco no Santuário de São Francisco de Assis, no Xaxim. Eu volto já, volte comigo.
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0: Hoje é aniversário da rádio Divinópolis FM, Divinópolis, Minas Gerais. FM 107.1 de Coronel Fabriciano, Minas Gerais. Mais FM, Campina da Lagoa, Paraná. Maravilhas FM, Maravilhas Minas Gerais, Shalom FM Fortaleza, meu abraço à comunidade Shalom, meu grande abraço a Moisés Azevedo e a todos da comunidade Shalom, TV Evangelizar, Nossa FM de Teresópolis, Rio de Janeiro e TV Curtição Caicó, Rio Grande do Norte. Queridos irmãos e irmãs, hoje 21 anos da obra Evangelizar é preciso. O Jornal do Evangelizador está lindo. Eu digo para você que traz na capa 21 anos. Missão que transforma vidas todos os dias. Você recebeu na sua casa. Eu sei que teve greve do correio, mas já acabou. Vai receber se não recebeu. Que tal você fazer parte dessa família hoje? 21 anos. 41-3221-6060. Vem no Jornal do Evangelizador, o Evangelizar é Preciso, a foto de Dom Gregório Paixão. Vem um pouco da nossa história, leia, gente. E aí vem a novena de Nossa Senhora Aparecida, que vamos fazer. E vem a novena de Santa Teresinha do Menino Jesus. Quero lembrar também, 21 anos, o Jornal do Manzotinho, a turma do Manzotinho, gente. Olha que coisa maravilhosa. Santa Teresinha na capa, detalhe importante, tá vendo? Ô, crianças, vocês vão receber o material de para colar, adesivos para serem colados. Meu Deus, que coisa mais linda. São Carlos Acute, Santa Teresinha, São Francisco de Assis. Turma do Manzotinho, olha aí, um presente para você da obra Evangelizar é Preciso. Padre, eu quero receber o Jornal do Evangelizador, torne-se um associado hoje, 41-3221-6060, ou você pode ligar, 0800-410-6060. Eu gostaria, nesses 21 anos, lembrar de uma frase lapidar de Santa Teresinha do Menino Jesus. E hoje, gostaria de rezar antes da novena. Para mim, a oração é o impulso do coração. É um simples olhar voltado para o céu. É um grito de gratidão e de amor, tanto na provação quanto na alegria. E agora, eleve seu pensamento e reze comigo essa breve oração no dia de Santa Teresinha do Menino Jesus. Ó Santa Teresinha, sede nosso anjo protetor na travessia desta vida. Santa Teresinha do Menino Jesus, que dissestes: espero não ficar inativa no céu. Meu desejo é de trabalhar ainda pela igreja, pelas almas. Santa Teresinha, hoje é teu dia. É também dia e aniversário da obra Evangelizar é Preciso. Santa Teresinha, trabalhe no céu por essa graça que tanto peço. Você deve imaginar que a graça que peço é começar a movimentação e a construção na terra prometida. Essa é a intenção geral. Mas a sua intenção hoje, dia de Santa Teresinha, qual é? Até meia-noite é dia de Santa Teresinha. E juntos, sétimo dia da novena dos arcanjos, rezemos.
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0: Arcanjo Gabriel, portador das boas novas, da mudança e da sabedoria, da inteligência. Arcanjo da Anunciação, trazei a palavra de Deus e que ela permaneça em meu pensar e agir. Fazei com que também eu seja um mensageiro dos preceitos do Senhor, por palavras de bondade e solidariedade. Arcanjo da Anunciação, vinde em meu auxílio. Arcanjo Rafael, guardião da saúde e da cura, que os raios curativos desçam sobre mim, dando-me saúde e cura dos males, do corpo e da alma. Guardai meu corpo e minha mente, livrando-me de todas as doenças. Que vosso raio curativo esteja em meu lar, Arcanjo Rafael. Arcanjo Rafael, curai a minha alma. Curai as minhas enfermidades. Arcanjo Miguel, príncipe, guardião e guerreiro, defendei-me com vossa espada, protegei-me com vosso escudo. Não permita que o mal me atinja. Protegei-me contra assaltos, roubos, acidentes e quaisquer atos de violência. Livrai-me de pessoas negativas, invejosas. Levante o vosso escudo de proteção em meu lar, minha família, parentes e amigos. Guardai meu trabalho, meus negócios e meus bens. Arcanjo Miguel, trazei paz e libertação. Arcanjo Miguel, defendei-me no combate. Arcanjos de Deus, venham em meu auxílio. Arcanjos do Senhor, venham em meu socorro. Hoje, 21 anos da obra Evangelizar é preciso. Dia de Santa Teresinha do Menino Jesus. O Senhor esteja convosco, Ele está no meio de nós. Abençoai, Senhor, todos os associados da obra Evangelizar é preciso. Abençoai aqueles que ainda não se tornaram, claro, aqueles que acompanham. Abençoai, Senhor, todos os trabalhadores da obra Evangelizar é preciso, nossos colaboradores, nossos voluntários. Abençoai a água, a roupa dos enfermos, as fotos de família. Em nome do Pai, do Filho e do Espírito Santo, amém. Viva Santa Teresinha do Menino Jesus! Viva a obra Evangelizar nos seus 21 anos de existência! Evangelizar.
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1: Opa! Bom dia, tudo bem? Hoje é 1º de outubro, ano 2026. Já estamos aí, minha amiga, entrando no mês de outubro, né? Com muita paz, é o que eu desejo. Saúde em primeiro lugar e um trabalho bom, digno para todos aí. Hoje, dia de Santa Terezinha, dia do vendedor, dia nacional do idoso e dia internacional da terceira idade. Dia nacional do vereador. E a gente fala de umas datas tão importantes, né? E para a gente começarmos a falarmos de datas importantes, hoje, Dia Nacional do Idoso. Todos sabem que muita falta de respeito ainda existe, né, contra o idoso, seja ele em qualquer situação, na fila do mercado, na fila da padaria, na fila do INSS ou em outras ocasiões, né, que a gente vê a falta de respeito. Mas olha, consciência que todos, um dia, vai ficar velhos, vai ficar idoso e vai precisar também do amparo. Por isso, seja generoso, cortês, né? E também respeitoso aí, principalmente com os idosos. A gente quer parabenizar a todos eles que chegaram até o presente momento, porque tem uma qualidade de vida, né? Às vezes, nem aquela qualidade de vida, mas a força e o entusiasmo de viver é que faz toda a diferença. Estamos vivendo já esse 1º de outubro com chuvas aqui na região de Torre de Pedra. Nesse momento temos aí temperaturas elevadíssimas, já nas primeiras horas da manhã. Temperatura mudou, esquentou, esfriou, fez de tudo no mês de setembro, né? Mas estamos aí chegando já o mês de outubro com chuvas no telhado e vento no portão. Que essas chuvas sejam moderadas, né? A Defesa Civil sempre informa para manter longe de encostas de barrancos, pontes, viadutos e manter, portanto, também o equilíbrio aí voltado para um local fechado, né? Em caso de emergência, ligar para a Defesa Civil. E as chuvas predominam em todo o estado de São Paulo. Capital paulista também amanheceu, tempo fechado, tempo nublado. E nós estamos aí vivendo esse mês de outubro, domingo, a eleição. Portanto, teremos aí os candidatos a deputado estadual, deputado federal, senadores, presidente da República, governadores. E a Rádio Paulista transmite ao vivo, a partir das 8 horas da manhã, a cobertura direto aqui dos estúdios em São Paulo, né, da capital paulista, também dos estúdios em Torre de Pedra. E estaremos em conexão com a agência Rádio Web, transmitindo direto dos estúdios também. O estúdio móvel de Brasília, Florianópolis, Santa Catarina, Manaus, capital do Amazonas, como também outras cidades, portanto, do nosso Brasil. A cobertura para governo, voto a voto, e a partir das 8 horas você acompanha a transmissão. Vamos aos destaques de hoje, desta quinta-feira, falando nas notícias. Olha, carreta pega fogo na rodovia Castelo Branco, em Araçariguama. O incêndio foi registrado na manhã desta quinta-feira, dia 1º, ali no quilômetro 49 da SP-280 da rodovia Castelo Branco. O incêndio em um veículo registrado na manhã desta quinta-feira, dia 1º de outubro, por volta das 5 horas e 33 minutos, no quilômetro 49 da rodovia Presidente Castelo Grama, né, ali em Araçariguama. Segundo informações do Centro de Controle Operacional, o CCO, da concessionária Ecovias Raposo Castelo, o condutor de uma carreta, uma Scania G380, trafegava pela faixa 3 da rodovia quando perdeu, né, e percebeu ali a fumaça saindo da parte dianteira do veículo. E apesar do susto, né, ele parou, notou que o incêndio havia começado. A ocorrência foi classificada aí como criticidade moderada, né? Apesar do susto, o motorista saiu ileso. O tempo estava bom no momento do acidente. O local foi na rodovia Castelo Branco, ali no quilômetro 49, no município de Araçariguama, no sentido oeste. A ocorrência foi registrada por volta das 5 horas e 33 minutos desta quinta-feira. Quero desejar para você tudo de bom, para você participar do nosso programa. Muito fácil, mande um e-mail para a gente aí, que é anunciar comercialpaulistafm@gmail.com. Se você também deseja falar com a gente, né, com o nosso programa, ao vivo aqui todos os dias, é só entrar em contato com o nosso telefone. Vou passar esse número aqui, né, do telefone para você ligar, para você participar, para você interagir junto com a nossa rádio, a Paulista FM em primeiro lugar. Sempre, né? Ajudando muitas pessoas, até mesmo com condições adversas, reportagens, né? Se você quer entrar em contato com a gente, é muito fácil, né? Através do nosso WhatsApp. Você manda aí um recadinho e a gente ajuda com aquela reportagem, né? Falando em reportagem, meu amigo, é importante destacar que a notícia, ela chega até você todos os dias e de uma forma gratuita. O nosso telefone é o 15-981-540775. Paulista FM, para quem gosta de ouvir rádio. Vamos juntos nesta quinta-feira abençoada aí. E já chegou chuvas na região, né? Agora, pelas primeiras horas da manhã, já houve aí uma queda de temperaturas, mas com as chuvas que voltaram a cair durante a parte da manhã. Já deu uma chuvinha bem leve, tranquila, mas choveu aqui na região de Torre de Pedra. Música.

candidatos, né, voto a voto, no finalzinho da tarde, estaremos, portanto, trazendo as informações. Olha, uma brasileira de Sorocaba, ela foi presa no aeroporto dos Estados Unidos. Sara de Cássia Alves. Sara de Cássia Alves, de 36 anos, ela é natural da cidade de Sorocaba. Ela foi detida por agentes de segurança dos Estados Unidos, o Serviço de Imigração americano, no aeroporto internacional, no dia 11 de setembro. Ela estava com o marido, o americano Thomas. Os dois foram na Flórida e viajava para o casamento de um primo, quando foram abordados logo após a saída do avião. O motivo oficial da prisão não foi divulgado. Segundo a irmã de Sara, Cláudia Alves, o problema envolve o visto de uma autorização de extensão de permanência com vínculo empregatício. Sara está há mais de 2 semanas sob custódia da polícia americana. A família faz campanha para pagar um advogado e fiança. O valor estimado é de $7 mil, né, a $20 mil, $36 mil a R$103 mil. A audiência para definir a fiança está marcada para o dia 5 de outubro. Até ontem, a campanha do Brasil tinha arrecadado cerca de 2,6 mil nos Estados Unidos, quase $10 mil dólares. Portanto, a campanha, né, em solidariedade, esta mulher de Sorocaba, uma brasileira de Sorocaba, que foi presa pela migração, né, dos Estados Unidos, no aeroporto dos Estados Unidos, está sob custódia e a família de Sorocaba pediu ajuda. Olha, gente, para você ligado com a gente aqui na programação, radiopaulistafm.com.br, o Hospital de Itapetininga, olha, lota e cancela cirurgias eletivas. O pronto-socorro de Itapetininga, o Dr. Léo Ossis Bernardes, o HLOB, está operando com quase o dobro da capacidade. Segundo a administração do hospital, de 6 dos 9 setores disponíveis estão superlotados. O motivo informado é a alta demanda de pacientes. Por causa da superlotação, as cirurgias eletivas foram canceladas. Apenas urgências e emergências estão sendo mantidas. O hospital é referência não só para Itapetininga, mas para cidades da região, atendendo uma população de aproximadamente 500 mil habitantes. A orientação é que casos de baixa complexidade procure as UBSs e UPAs antes de ir ao pronto-socorro. Lamentável, né? Deveria ampliar essa situação para que possa atender mais pacientes, né, que chegam ali precisando e estão em emergência, né? Lamentável uma situação como essa. Gente, olha, muito obrigado pelo seu carinho. Nosso amigo Vanderlei, lá do Rancho Talismã, em Guareí, ele abre a janela, já vê aquele momento maravilhoso que é a natureza, né? O nosso amigo Cristo também. Ô, Cristo, rapaz, tá aí ligado com a gente. Ele tá lá, ó, fazendo os milagres da mecânica, né? É isso aí, ó. Ele é irmão de Jesus Cristo, por isso que chama Jesus. Não é Jesus, mas é Cristo, né? Mas é falando nessas brincadeiras, meu amigo, todos nós somos irmãos de Jesus Cristo, não é verdade? Porque é preferível ser irmão dele do que do capirosco, né, Cristo? É, do capirosco sai fora, né? Ninguém quer ser irmão de parceiro ruim. Mas olha, vamos juntos na fé de Jesus de Nazaré, torcendo sempre. Quem tá com a gente é o tio Eurípides em São Paulo. Ele tá com a Bíblia e o livro, né? A capa ali sagrada. Essa daí é que fala profundamente nos nossos corações, né? Abraço também especial para um amigo lá de Sorocaba. Lô, Mariano. Mariano tá sempre aqui com a gente, prestigiando. O nosso amigo também que nos acompanha aqui, o João Vinícius. Ô, João Vinícius, Alessandra Soares, o nosso amigo Camilo. Oi, Camilo, tudo bem? Rapaz, eu tô muito feliz aí de você estar sempre assistindo a gente, acompanhando as nossas notícias, né? A Alessandra Soares também, muito obrigado pelo seu carinho. Alex Natalina. Gente, olha, tem um convite super especial. Um convite especial para você que quer ir até ali o santuário
na

0: cidade de Sorocaba. A gente quer falar do santuário, né, de Santa Filomena. Uma santa que tem feito grandes milagres, tem trazido grandes oportunidades maravilhosas para a nossa vida. Uma romaria vai sair aqui do santuário, né? Vai sair aqui da nossa paróquia São Pedro, rumo ao santuário de Santa Filomena, que reúne fiéis de Torre de Pedra no dia 8 de novembro. Um dia de fé, devoção e gratidão. No dia 8 de novembro, domingo, acontece a tradicional romaria para o santuário de Santa Filomena, em Sorocaba, com saída de Torre de Pedra. O ônibus sai pontualmente às 7 horas da manhã e o retorno está previsto para as 14 horas. O valor da passagem é de R$ 100,00, já incluindo o almoço, uma oportunidade para viver um momento de oração e renovação e fé ao lado de amigos e familiares. As vagas são limitadas, hein, gente? Reservas e informações, falar com a Adriana através do WhatsApp 15998-176782. Garanta já o seu lugar e faça parte desta corrente de fé.
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3: Muito bem, de volta aqui na nossa programação. Quero falar para você, meu amigo, hoje nós estamos vivendo aí a nossa quinta-feira. Muito bem, né? Todos os dias aqui a partir das 10 horas da manhã tem o Padre Reginaldo Manzotti com a bênção de Deus levando aí o programa Experiência de Deus na sua vida. É uma maravilha, né? Esse programa que tem feito grandes milagres através da intercessão de Deus, de Nossa Senhora, tem feito sempre um trabalho muito bom de evangelizar. Olha, trazendo as notícias, uma mulher se envolve em acidente após discussão com o marido em Lençóis Paulista. Uma mulher, ela se envolveu em um acidente de trânsito na tarde desta segunda-feira, dia 28, ali na Avenida Giacomo Augusto Pacola, no bairro Jardim Grajaú, em Lençóis Paulista. Segundo informações da Polícia Militar, ela teria saído de casa após discutir com o marido e, abalada e nervosa, pegou sua motocicleta e saiu pela via. Durante o trajeto, acabou colidindo na traseira de uma motinha elétrica, onde estava um homem e sua filha, uma criança. Com o impacto da batida, todos os envolvidos sofreram escoriações. As vítimas foram socorridas por uma equipe do SAMU e encaminhadas até a UPA de Lençóis Paulista, onde receberam atendimento médico. Ainda de acordo com a PM, a condutora da motocicleta apresentava sinais de ingestão de bebida alcoólica e teria se recusado a realizar o teste do bafômetro. A ocorrência foi atendida pela Polícia Militar e as circunstâncias do acidente deverão ser apuradas pelas autoridades competentes. Olha, gente, é como a gente sempre fala, né? Conselho é bom, mas nem todo mundo ele recebe esse conselho como uma coisa boa, né? Principalmente aí no caso de embriaguez. A pessoa tá bebendo, não dirige, né? Acaba prejudicando outras pessoas, até em discussão. Ele discute, né? Uma pessoa sai aí no trânsito achando que é o dono do local, acaba acontecendo que realmente prejudicou, né, uma outra pessoa. Caso de transparência no Brasil. Isso é difícil, né? Transparência só se for plástico transparente ou outra coisa que você imagina. 1,5 bilhão em obras sem endereço. Esse é os serviços que os deputados, outros camarada que vive aí oferecendo, né, as tais emendas que nunca chega aos municípios. Tá aí, ó, 1,5 bilhão em obras sem endereço. Essas emendas não tiveram, né, endereço fixo. O camarada fala, ah, tô mandando uma emenda, mas essas emendas nunca chegam na maioria dos municípios, ficam na conversa, né? E muitos acreditam, só eu que não acredito, você também, né? Com certeza, balela, conversa furada, tem muita por aí, né? Principalmente em época agora passada, né? Eles resolveram fazer uma chuva aí de emendas e tal, para tentar enganar o eleitor, mas só engana quem realmente gosta de ser enganado, né? Então é preciso pesquisar, ver aí quem realmente merece o seu voto, se de verdade ele está fazendo alguma coisa. Ou, na verdade, a maioria não fazem nada, né? eles agora prometem até o tudo, o céu, o mar, tudo que você precisa. E agora com as compras também de votos já começaram a chegar, né? Compra daqui, compra dali, e aí o eleitor, a gente nem fala aí de em quem você vai votar, né? Até mesmo porque a legislação não permite, mas é cabe o eleitor ficar atento aos fanfarrões, aos paraquedistas, aqueles que estão sempre sendo aí um verdadeiro chupim do povo, né? São esses deputados, esses senadores, esses políticos que realmente eles não valem nem o que o branco enterra, né? O branco enterra todo dia, mas não vale nem isso, um palito de fósforo queimado, né? E ainda bem que eles não pedem voto para mim, viu? Porque já sabe que vai receber um não. Que eu, na verdade, eu estudo aqui e vejo quem tem capacidade. Claro, a gente vai votar, mas votar naqueles que têm realmente compromisso. Não é aquele que me paga, não, viu? Ele coloca dinheiro no meu bolso que eu vou votar nele. Ele vai ficar enganado, né? Quem enriqueceu com promessas foi São Francisco das Chagas, do Canindé. Ele ficou rico, né? Com tanta promessa. E eu não sou de... tanta promessa, rapaz, pelo amor de Deus. Eu prometo! Bom, prometo um rio, mas não tem rio na cidade. A gente faz um rio, prefeito. A gente faz um rio, deputado. Os camaradas são doidos, né, meu? Promete e o eleitor ainda acredita. Pelo amor de Deus. É tudo farinha do mesmo saco. Só muda de endereço. Olha, violência no trânsito. Estudante de medicina morto no trânsito em Taubaté. Era da universidade, da Unital, né? Olha, gente, é lamentável, né? Essas brigas de trânsito que gera, né, uma perca irreparável para as famílias. Aquela violência que todos os dias a gente vê estampadas. A dona Maria me perguntou um dia: Macão, você é o novo Gil Gomes? Eu falei: Jesus Cristo amado, no tempo que o Gil Gomes era, eu conheci o Gil Gomes pessoalmente, no tempo que o Gil Gomes trabalhava, eu tinha 9, 8 anos e via lá o Gil Gomes fazendo aquelas reportagens, era fantástica, né? Nosso querido Gil, grande radialista, comunicador, e aquele foi sim, né? Eu lembro bem que ele morreu pobre em um apartamento apenas, mas eu tenho certeza que ele está em bom lugar por transmitir toda, né, tudo aquilo que ele vivia naquele momento de violência. E não chega nem 1%, né, nos dias atuais, porque o que acontece hoje é como diz o velho jornalista Nonato Silva lá de Manaus. Pelo amor de Deus! É, meu amigo, hoje o que acontece, camarada, ele briga no trânsito, você vê um jovem, né, estudante de medicina, foi morto no trânsito lá em Taubaté, por briga de trânsito. Briga por tudo, meu amigo. Os camaradas hoje, basta você falar que ele é feio, olhar para ele distorcido, que ele já desce com a metralhadora. Então hoje tá bem complicado. Olha, luto em Roraima. Morreu Elis, de 5 anos, uma das gêmeas, né, com síndrome raríssima de velhice precoce em Roraima. Fica aqui os nossos sentimentos, a família enlutada, né? Uma dor, uma tristeza, né? Você cuidar de um ente querido e perder dessa forma. Olha, Capão Alto, em Santa Catarina, um rodotrem irregular colidiu com um ônibus que transportava 22 crianças, gente. Como que pode o negócio desse? Irregular, né? Aí o camarada acha, não, tem que trabalhar, mas trabalhar de forma irregular, né? Principalmente com um transporte que pode ocasionar tipo de situações, né? Triste. Lamentável. 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Olha, morte sobre suspeita, corpo encontrado em acostamento no quilômetro 58. Gente, lamentável, ali no Rodoanel, hein? essa morte sobre suspeita. A polícia investiga esse caso que aconteceu e foi agora nas primeiras horas da manhã descoberto, portanto, ali no Rodoanel, Rodoanel Mário Covas, na SP-021. Portanto, esse corpo foi descoberto pela polícia e agora há uma linha de investigação para descobrir, né, o que aconteceu. Todo o desfecho, desenrolar, a polícia deve investigar. Eu volto já com mais informações.
4: Bom dia!
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2: Muito bem, já estamos de volta junto com você para falar das notícias, das informações. Nós vamos agora até Brasília, Distrito Federal. O jornalista de olho vivo na notícia, Edmar Soares, fala: presidente Lula faz pacto com o diabo para confundir católicos. As informações é, portanto, com Edmar Soares.
3: Essa semana, a política brasileira descobriu uma nova modalidade de campanha, a fake news religiosa. Inventaram que Flávio Bolsonaro iria retirar Nossa Senhora Aparecida do posto de padroeira do Brasil. Não estou aqui para defender ninguém, mas é mentira. A informação é falsa. O projeto usado para sustentar o boato é de 2007. Foi apresentado por outro parlamentar e acabou arquivado. Mas aí vem a parte curiosa. O presidente Lula entra em cena, fala sobre intolerância religiosa e de repente aparece abraçado aos símbolos católicos. Ora, ora, que coincidência! Justamente agora, às vésperas da eleição, Lula descobre uma aproximação ainda maior com os católicos. Mas vamos lembrar uma pequena contradição. O PT defende oficialmente a descriminalização do aborto. Está escrito no programa partidário, aprovado pelo próprio partido. Já a Igreja Católica tem uma posição pública e histórica contrária ao aborto e em defesa da vida desde a concepção. Então fica a pergunta: essa aproximação é convicção religiosa ou cálculo eleitoral? Porque uma coisa é respeitar a fé, outra coisa é vestir a fé como figurino de campanha. Nossa Senhora Aparecida não precisa de candidato para defendê-la, e muito menos precisa ser transformada em cabo eleitoral. O eleitor católico não é ingênuo. Ele sabe diferenciar devoção de oportunismo político. Mas por que ele resolveu dizer isso justamente agora? Fé é sagrada, voto é escolha. E misturar os dois pode até render imagem bonita na televisão. Por isso, católicos e evangélicos precisam ficar atentos. Fé é coisa séria. Não pode virar ferramenta de campanha. E quando uma mentira religiosa aparece, provoca medo e depois é utilizada eleitoralmente. E aí, quem ganha não é a verdade. Quem ganha é a estratégia política. O eleitor está de olho. E como diz o ditado, quem tem fé não precisa de encenação. Afinal, Nossa Senhora Aparecida não pertence a partido, candidato ou governo. Pertence à devoção de milhões de brasileiros. Com opinião que faz pensar, de Brasília, Edmar Soares.
2: Muito obrigado, Edmar Soares, por essas e outras pautas do dia. É verdade, né? Nossa Senhora Aparecida não precisa de nenhum partido político para defender as causas dela, porque ela mesmo se defende, né? E com certeza essas defesas aí é mais rotina política, mais discussões políticas e religiosas, né? Que não devia nem estar no meio dessa lama suja da política. Simplesmente a religião deveria ser mais respeitada. Mas os caras não respeitam nada, né? Se não respeitam nem o eleitor, nem do lado e nem do outro. São tudo farinha do mesmo saco. Olha, para você que está aí ligado junto com a gente, eu, como sempre falo, o câncer desse país é a política. Não somente do país, mas do mundo, né? Porque um diz que faz, outro diz que constrói e outro destrói. Mas são, na verdade, o câncer do mundo, maldição do mundo, esses camaradas que fazem política suja. Gente, vamos finalizando o programa de hoje agradecendo a você em primeiro lugar, porque você, meu amigo, que trabalha, que sabe o custo da cesta básica, que sabe o preço do leite, que sabe o preço do óleo, que sabe quanto que custa manter uma família nesse país, né? Principalmente nos dias atuais em que vivemos. E se os agricultores, se a roça não plantar o seu sustento aí para ter o leite da vaca, para ter o... né? E tudo isso ainda uma vaca custa caro, meu amigo. É uma fortuna para se possuir uma vaca, né? Para você produzir, até mesmo para ter uma galinha, né? O camarada pensa que é fácil. Vem aqui para você ver quanto que custa, né? Ah, eu vou pro meu sítio, meu paraíso. Quanto que custa o sítio e o paraíso? Custa caro, né? Se você for fazer todo o trabalho redobrado, só sabe... é quem está na luta e na labuta todos os dias. E aplauso, eu estou aplaudindo esses trabalhadores, né? Você é o herói que vence todas as dificuldades desse país de miséria, de político sujo e de vagabundos. Esses que fazem todo o mal para a face da nossa terra. Esses sim são os pilantras que existem nesse mundo, que engana a população. E agora chegou dia 4 de outubro, né? E eles estão aí todos se fazendo de santo. Santo do Ara... é, santo do pau oco, né? Olha, gente, vamos embora, porque senão a chapa já esquentou. É, que deu até calor agora de falar desses caras. Vamos embora. Gente, fique com Deus. Até o nosso novo encontro aqui na nossa rádio, sempre aqui. Falando a verdade, sempre através dos nossos microfones. Valeu, gente. Fique com Deus. Um abraço aqui para Marta Teixeira. Alô, Marta Teixeira, lá em Sorocaba, prestigiando o nosso trabalho. Sempre aproveitando e curtindo a nossa rádio aqui, a 87,5. Sempre ao seu lado, em primeiro lugar, trazendo sempre aquela oportunidade. Que Deus esteja na sua caminhada, na sua vida, porque nele você pode confiar e acreditar que ele fará, né? Às vezes demora a justiça de Deus, mas ela não falha. Ela cumpre, né, meu amigo? Ela chega na hora exata. Fique com Deus, um grande abraço e até o nosso novo encontro aqui na sua rádio preferida, Paulista FM.
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8: Respire fundo e mude o foco agora mesmo. O que passou já não está mais sob o seu controle. E o futuro ainda é uma folha em branco. Tudo que você realmente tem é este exato segundo para decidir como vai reagir. Não exige de si mesmo perfeição ou resposta imediata para todos os problemas. Às vezes, o maior ato de coragem é apenas dar o próximo passo, por menor que ele pareça. Confie na sua força interna e lembre-se de que até as noites mais escuras dão lugar ao amanhecer. O melhor ainda está por vir. Acredite.
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2: Opa, estamos chegando.

0: Muito bem, para você ligado aqui na nossa Paulista FM 87,5, 11h46.
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6: Na estrada de hoje a gente fala de Fernando de Noronha, em Pernambuco. A ilha mais cobiçada do Brasil é certamente um dos destinos mais bonitos em nosso país. Bastante procurado para férias e viagens em lua de mel. Com praias deslumbrantes e uma atmosfera tranquila, é o tipo de lugar que você pode ir várias e várias vezes e sempre se impressionará com a sua beleza. A natureza bem preservada, fora e dentro da água, e a sensação de estar sempre seguro são qualidades que fazem os visitantes se apaixonarem por Fernando de Noronha. Com praias impressionantes como a Baía do Sancho e Baía dos Porcos, Noronha é um daqueles destinos para colocar na listinha de desejos e visitar ao menos uma vez na vida.
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9: Muito bem, vamos para mais um resumo de novelas e conferir tudo aquilo que rola nessa edição de quinta-feira em Avenida Brasil.
10: Carminha foge da casa de repouso. Neide revela a Jorginho quem é seu pai. Carminha e Max discutem. Jorginho diz a Nina e Lucinda que descobriu que é filho de Max. Janaína percebe que Zezé está envolvida na fuga de Carminha. Leandro flagra Diógenes e Dolores em uma situação romântica. Adalto vê Carminha e Lúcio conversando e conta para Tufão. Alexia, Verônica e Noêmia descobrem que Cadinho está fingindo sua doença. Tufão, Zenon e Janaína encontram Carminha e Lúcio. Jorginho vai atrás de Max.
9: E se liga aí, a gente volta a qualquer momento aqui na sua rádio preferida com mais resumo de novelas.
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12: Quinta-feira, 1º de outubro, abrindo um mês novo em folha com uma energia pura de renovação, beleza e parcerias. O Sol reina absoluto na temporada de Libra e hoje a Lua ingressa de cabeça nesse mesmo signo diplomático e charmoso. É o encontro perfeito da energia do elemento ar para marcar o início do mês. Muito poder de atração, facilidade para negociar, diplomacia no talo e aquela vontade de deixar a vida mais harmoniosa, bonita e bem resolvida. É hora de virar a página com elegância e começar outubro com tudo. Bora conferir o que os astros prepararam para o seu signo no dia de hoje. Atenção, atenção, Áries! Com a Lua entrando no seu signo oposto complementar em sintonia com o Sol, o foco do seu dia se volta totalmente para as parcerias e conexões. Use sua energia natural para construir pontes no trabalho, em vez de bater de frente com as opiniões alheias. No amor, o clima pede cooperação, carinho e diálogo aberto. A cor para hoje, vermelho escarlate. Número da sorte, 09. Atenção, atenção, Touro! O primeiro dia do mês chega pedindo mais harmonia na sua rotina de trabalho e cuidado especial com o seu bem-estar físico. Organize sua agenda com leveza para render bastante, sem perder a paz de espírito ao longo do dia. O romance ganha um toque de companheirismo e pequenos gestos que acolhem. A cor para hoje, verde esmeralda. Número da sorte, 43. Atenção, gêmeos! A vibe de hoje tá pura criatividade, charme e inspiração fluindo de forma super leve para você se destacar nas redes e nos projetos. Aproveite esse início de mês para expor suas ideias mais brilhantes e contagiar todo mundo com sua simpatia. No amor, o jogo de sedução e a diversão estão garantidos. A cor para hoje é amarelo mostarda, número da sorte 78. Não sai daí, já já a gente volta com as previsões para Câncer, Leão e Virgem.
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0: eu. Olha, hoje aniversariante do dia é o Júnior Cruz, tá completando mais um ano de vida. A Daniele Rose, Ronival Fernandes, o Antônio Souza, o Marcelinho José, a Ivoneide Silva, a Mariline Bezerra e a Vera, lá de Fortaleza, completando mais um ano de vida. Meu amigo e minha amiga, também que está completando hoje mais um ano de vida, saúde, paz, amor e alegria, que Deus abençoe ricamente e abundantemente, que você tenha aí simplesmente muita, muita saúde em primeiro lugar.
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12: E vamos com mais uma edição do resumo de novelas desta quinta-feira em A Nobreza do Amor. Tonho acolhe a Lica e Caetana reza por Niara. Tonho e a Lica se beijam e Omar flagra os dois. Chinua alerta a Kim e Ladiza sobre o estado de Quênia. Pascoal e Binta iniciam um novo plano para interromper a rebelião em Batanga. Ritinha e Aurelinda pedem para brincar juntas e Diógenes se incomoda. Mirinho chama Virgínia pelo nome de Lúcia em sua noite de núpcias. Fuad acredita que Salma sente ciúmes de seu interesse por Belmira. Salma pensa em Omar. Fortunato é rude com Manuel, que sofre com o descaso de Ana Maria. Binta pressiona Campbell. Alica sofre ao ver Niara debilitada. E fique ligado, porque voltamos a qualquer momento aqui na sua rádio preferida com mais resumo de novelas.
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15: De volta por aqui com as previsões para Câncer, Leão e Virgem. Atenção, Câncer! Quinta-feira é excelente para trazer mais beleza, aconchego e equilíbrio para o ambiente da sua casa e para a sua vida familiar. Unir forças com quem você ama vai te dar estabilidade emocional necessária para começar o mês com o pé direito. No romance, a intimidade ganha um tom super doce e acolhedor. A cor para hoje, branco prata. Número da sorte, 16. Atenção, Leão! Sua comunicação e seu carisma ganham um brilho espetacular hoje. Perfeito para negociar, fechar acordos e encantar qualquer plateia. Aproveite o impulso do mês para fazer contatos estratégicos e movimentar suas ideias. O amor tá leve, cheio de conversas boas e muita simpatia. A cor para hoje, dourado mel. Número da sorte, 66. Atenção, atenção, virgem! O astral de hoje volta sua atenção para a organização dos seus recursos financeiros e para a valorização dos seus talentos no trabalho. Planeje seus investimentos de outubro com diplomacia e foco no que realmente traz retorno concreto. No romance, a busca por segurança e respeito fortalece a união. A cor para hoje é azul marinho, número da sorte, 34. Já já a gente volta com as previsões para Libra, Escorpião e Sagitário.
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17: Muito bem, já estamos de volta aqui nesta quinta-feira, 1º de outubro, gente. É primeirão de outubro. Que o outubro seja sempre de bela, né? De companhia, de estação sempre firme. Que você esteja sempre no propósito, correndo atrás dos seus objetivos, principalmente no dia de hoje e durante todo esse mês, né? Graças a Deus estamos chegando com vida aí, com saúde. Estamos correndo atrás dos nossos objetivos. Eu espero que você esteja sempre bem aí. Uma ótima e maravilhosa quinta-feira. Aqui a playlist do seu rádio, ó. Gilberto Gilmar, o boiadeiro errante aí, ó.

0: E aí, você gosta dos modão assim, minha amiga? Então, às 5 da tarde, sempre aqui, né? Também de manhã, os clássicos sertanejo. Aí com ele, Fabiano Farias, clássico sertanejo, logo pela parte da manhã, já acordando aí, tirando o leite da vaquinha, colhendo os ovos das galinhas, hein?
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0: aô, trembão! O cascudo, rapaz, nesse momento tá lá, ó. Ele, quando toca essa música, ele fica... Não quer, não pode deixar o... A alvorada, né, meu amigo?
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0: Ê, pasto verdejante, rapaz.

Tem coisa melhor, meu amigo? Aquele sabiá cantando aí, né? Acordando com os pássaros, já estamos na hora do almoço. Bom almoço para você que tá ligado junto com a gente. 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

0: 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Alô, alô, ouvinte, quem tá mandando abraço?
1: Marco Rodrigo, esse seu programa está demais.
0: Obrigado, minha querida, tudo de bom pra você, mas vamos atender mais ouvintes aqui, ó. Alô, alô, alô, pra você que tá ligado junto com a gente, curtindo o programa.
2: Bom dia, que Deus abençoe o seu dia, tô amando a rádio. E eu tenho pedir a música do Luan Santana, Mulher Segura.
0: Mulher Segura, Luan Santana. Essa música é linda, né? Ah, Mulher Segura. É Luan Santana. Vamos então aqui oferecendo para todos os ouvintes, né? Que estão ligadinho aqui na nossa rádio. É a sua rádio preferida, Mulher Segura. Colocando aqui, ó. Ajeitada aqui essa música, hein? Muito boa mesmo a playlist do seu rádio que você curte aqui junto comigo, junto com ela. É a Cíntia. A Cíntia lá da cidade. Ali ela falou que está localizada em Porangaba, mas está mais ali para Bofete, né? A região dela ali, Bofete, sentido a Porangaba, na rodovia Camilo Príncipe de Moraes, ali no quilômetro, mais ou menos no 75 ali, né, pro 79. Tá ligadinha com a gente, curtindo a programação aí, então vamos trazer aquele grande sucesso, porque não pode faltar, não pode faltar. É música do Luan Santana, com certeza é sucesso aqui na programação, então aumente o volume do seu rádio, tem aquela sua preferida. A você que tá ligado com a gente aqui, é, fazendo parte da nossa companhia, o sucesso é do Luan. É ao vivo essa daí? É boa demais, né? Canção que você ouve aqui nos 87,5 da Paulista FM. Grande abraço. Ah, essa daí mesmo, né? O Santo Cristo, ele tá ligado aí, ó. O Santo Cristo, rapaz, tá aí, tá onde? Tá lá com o Zé Linguiça. Linguiça é boa na panela mesmo, né, meu? Feijãozinho. Ô, Linguiça, segura aí, ó.

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5: uma boa tarde.
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7: Chegamos com mais previsão astral. Por aqui, Libra, Escorpião e Sagitário. Atenção, atenção, Libra. Com a Lua se juntando com o Sol no seu signo, seu magnetismo, elegância e poder de liderança estão explodindo no nível máximo. É o seu momento de brilhar, tomar decisões pessoais importantes e abrir portas para esse novo mês que começa. No amor, você é a própria atração e o clima está puro romance. A cor para hoje, rosa. Número da sorte, 87. Atenção, atenção, Escorpião. A quinta-feira convida a desacelerar a mente e escutar a sua intuição afiada nos bastidores antes de tomar grandes atitudes. Use o dia para planejar suas metas do mês em silêncio e descartar o estresse acumulado. O amor pede momentos de tranquilidade e conexão profunda a dois. A cor para hoje, vinho aramanto. Número da sorte, 52. Atenção, atenção, Sagitário. O primeiro dia de outubro movimenta seus projetos em equipe, sua vida social e a busca por novos sonhos e parceiros de jornada. Sua energia contagiante vai atrair pessoas incríveis dispostas a somar força com você. No amor, a cumplicidade e a amizade deixam tudo mais leve. A cor para hoje, púrpura lilás. Número da sorte, 94. Já já a gente volta com a última sequência e as previsões para Capricórnio, Aquário e Peixes.
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8: E vamos para mais um resumo de novelas e você confere tudo que rola em Por Você desta quinta-feira. Peixinho socorre Juarez e liga para Bela. Yara e Dalila visitam Juarez no hospital e o acompanha de volta para casa. Bela explica a Peixe o que houve com Juarez e conta ao menino sobre a chegada de Lia. Alencar sugere uma nova medicação para Vitor. Farmacêutica alerta Ricardo sobre uma baixa na contagem de remédios na farmácia do Hospital Luz. Dalila agradece Peixe por ter socorrido Juarez e surge um clima entre os dois. Toy nota o interesse de Próspero por Melinda. Margot admira Lucas. Pérola lamenta o caráter de Vanessa com Iracema. Ricardo desliga Alencar do programa de residência médica e Vitor sente o baque. Peixe confessa a Sueli que foi Dalila que tentou aproximar os dois. Peixe e Dalila se beijam. Vanessa confronta a traição de Giovanna.
9: E fique ligado que voltamos a qualquer momento com o resumo da sua novela favorita.
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13: Respire fundo e mude o foco agora mesmo. O que passou já não está mais sob o seu controle. E o futuro ainda é uma folha em branco. Tudo que você realmente tem é este exato segundo para decidir como vai reagir. Não exige de si mesmo perfeição ou resposta imediata para todos os problemas. Às vezes, o maior ato de coragem é apenas dar o próximo passo, por menor que ele pareça. Confie na sua força interna e lembre-se de que até as noites mais escuras dão lugar ao amanhecer. O melhor ainda estar por vir. Acredite.
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0: Música de qualidade sempre no ar aqui pela sua rádio preferida. Hoje, 1º de outubro. Estamos vivendo aí, começando mais um super mês de energia e positividade. 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
20: E vamos para mais um resumo de novelas. Bora conferir o que rola em Quem Ama Cuida, edição dessa quinta-feira.
21: Dora admira a força de Adriana e aceita ajudá-la no enfrentamento à família Brandão. Nancy se preocupa com a situação de Liris. Ulisses diz a Carolina que Fábia não ama mais. César sonha com o pai e conta para Bia, que sugere ao marido procurar o Toniel. Felipe comenta com Mau Mau que sente falta de Ulisses. Tiago deixa claro a Ingrid que pode entrar em acordo com a nova sócia da joalheria. Pilar não gosta de saber que Rafael pedirá Andréia em casamento. Ulisses flagra Liris mexendo nas coisas na casa da família Brandão. Pilar reage ao encontrar a Adriana no escritório de Pedro. E fique ligado que voltamos a qualquer momento com mais resumo de novelas aqui na sua rádio favorita.
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0: Chegamos com a última sequência das previsões para hoje, com os signos de Capricórnio, Aquário e Peixes. Atenção, atenção, Capricórnio! A Lua e o Sol no topo do seu mapa colocam sua carreira e imagem pública em posição de destaque total nesse início de mês. Mostre sua competência com diplomacia, classe e visão de futuro para conquistar novos patamares. No amor, a admiração mútua e o apoio aos projetos dão o tom. A cor para hoje, cinza antracite. Número da sorte, 22. Atenção, atenção, Aquário! A quinta-feira traz uma onda gigante de otimismo e vontade de expandir seus horizontes intelectuais e profissionais. Excelente momento para iniciar cursos, planejar viagens ou buscar soluções inovadoras para os seus projetos. O amor vem cheio de conversas estimulantes e espírito de liberdade. A cor para hoje, azul vivo. Número da sorte, 06. Atenção, atenção, peixes! O astral do dia favorece o desapego de padrões antigos e a reorganização profunda das suas estratégias financeiras. Encare as transformações necessárias com leveza e confiança na sua intuição para colher ótimos frutos esse mês. O romance ganha um clima envolvente, intenso e cheio de paixão. A cor para hoje, lilás orquídea. Número da sorte, 47. Por hoje é isso, mas amanhã a gente volta com mais previsão astral. E lembre-se, o outubro chega como uma página em branco no livro do ano. E a caneta de ouro para desenhar o seu destino tá todinha nas suas mãos. Um grande abraço e até amanhã.
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3: A sua música! Outubro chegou, gente! 1º de outubro! Parabéns a todos os nossos amigos aniversariantes desta quinta-feira. A você que está celebrando mais uma data querida aí juntos. Dentro do meu coração. Sucesso!

Muito bem, muito obrigado a você, meu amigo, que ficou com a gente aí, sempre ligadinho no seu rádio, né? Sempre na fazenda, no sítio, no sertão ou no carro aí, no volume máximo na sua empresa, conectado aqui na nossa estação. Na sequência, tem aquele programa super legal aí, que vem trazendo os grandes destaques do mundo da música também, né? E às 15 horas, o show da tarde, na sequência, tem lá o fim de tarde comigo aí, Marcos Rodeio, Marcos Lourenço, trazendo as informações para você também, sempre aqui às 11 horas da manhã e o fim de tarde com o melhor dos clássicos sertanejo. Né? Que você tenha uma ótima, maravilhosa tarde de trabalho e olha, chuva no telhado, vento no portão e muito amor no coração. E não podemos esquecer, né, meu amigo? Não podemos esquecer de estar sempre junto aqui, agradecendo por mais um dia, agradecendo por mais uma grande oportunidade. 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Valeu, gente! 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
3: Super Hits, oi, oi, oi, chegamos, aquela sequência gostosa de ouvir, só sucesso, do jeito que a gente gosta.
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3: Eu sou o Fabiano Farias e é muito bom estar com você por aqui para a gente seguir 2 horas de boa música. Telefone já liberado para sua pedida, hein? Vai mandando aí que a gente vai tocando. Manda tua mensagem aqui para a rádio porque toda a nossa programação é feita pensando em você. Eu sou o Fabiano Farias e convido você a aumentar o volume para curtir a partir de agora só o melhor. Quem vem cantando de primeira, Diego Vitor Hugo com a Maiara e a Maraísa. Acabou o assunto. Começamos. Super, super rico.
4: Presta atenção nessa história.
5: Amor, tô indo no banheiro. Olha meu celular aqui.
4: Foi o que ela falou pra mim quando ela levantou da mesa.
5: Amiga, vamos lá comigo. Deixar os dois bebendo aí.
4: Eita, tem que sou.
5: O assunto ficou lindo. Imagina nós solteiros. Em quem que você ia?

0: Super Hit, seguindo. A Paula Fernandes cantou por aí juntos. Cantou sozinha essa vez. Ficou bom, ficou bom. João Bosco e Vinícius com Gustavo Lima, 25 horas.
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7: Paulista FM, 13 horas e 21 minutos.
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11: Eu falo rapidão por aqui, já estamos de volta, trazendo mais, trazendo muito mais. Manda a tua mensagem aqui, manda o teu alô. Zé Neto Cristiano chegando, oi, tudo bem? Pra curtir, pra ouvir, super hit.

0: Moda derramada, Juneto Frederico cantando Super Hits é pra você.
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0: Grupo Menos é Mais com a Simone Mendes, trazendo sucessos, Pedro Pecado.

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3: Um grande beijo pra galera que tá curtindo a rádio Paulista FM, pra galera que faz essa rádio. Um grande beijo da Joelma da banda.
1: Paulista FM, 13 horas
4: e 38 minutos.

0: Não é dona, não manda. Israel e Rodolfo.
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0: Vem mais. Queda de Moto é o sucesso que chega na voz de Zé Neto e Cristiano. Super hits feito pra você.

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5: E na estrada de hoje a gente fala de São Miguel dos Milagres em Alagoas. Ideal para quem quer sossego à beira-mar, São Miguel dos Milagres é considerada uma das melhores praias do Brasil. Com direito a muita água de coco, a pequena Milagres é um destino pequeno e simples, sugerido a quem não procura badalação ou grandes estruturas. É um lugar para quem quer apenas desfrutar de bons dias na beira da praia, curtindo praias com um colorido digno do título de Caribe brasileiro.
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3: Paulista FM, 13 horas e 56 minutos. 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
1: Ô, José, você passa cartão?
2: Ah, cartão aqui não, aqui é só dinheiro.
1: Ah, então Pix.
2: Não, eu nem sei mexer com essas coisas de Pix, rapaz.
1: Ah, então parcela.
2: Você quer parcelar um pacote de bolacha, rapaz? Forma seu celular em maquininha de graça? Olha, rapaz, esse trem funciona mesmo. Eu criei a conta em menos de 5 minutos. CPF, CNPJ, qualquer um dos dois funciona, tanto faz.
3: Olha, acabou o sofrimento, hein? Agora o seu Zé tá tecnológico, hein?
1: Não, seu Zé, me chamaram aqui falando que você tá aceitando cartão agora.
2: Ó, aproxima aí, meu patrão.
1: Celular sem maquininha?
2: É, filho, ó, sem maquininha, sem mensalidade, ó, baixei de graça, filho.
1: No celular, mas funciona no meu também, o meu Android?
2: É, pai, funciona no iPhone, no Android, qualquer um dos dois. Tem no NFC, ele funciona. Seu... Aquele esfiado que você tinha no caderno aqui, bora acertar? Ó, eu passo no cartão e parcelo pra você aqui, tá bom? Volta aqui, moleque!
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12: 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Paulista FM, 13 horas
13: e 59 minutos.
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1: 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É assim que a gente vai por aqui, sempre junto e misturado. Pedro Neto, Matheus com Claito e Romário, Localização vem chegando agora, curte aí.
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0: Danilo e Davi, eu não sou terapia. Danilo e Davi, eu não sou terapia. Já mandou tua pedida aí? Manda tua chamada, manda teu alô, tua mensagem aqui pra rádio. O pessoal tá recebendo as ligações aí e nós vamos tocando a sua música. Paula Fernandes com a Simone Mendes, Circo, é o que toca aqui no Super Super Hit.
1: Tá explicado. Suas conversas temporárias que depois de 20...

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5: Paulista FM, 14 horas e 15 minutos.
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8: 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Sempre os melhores sucessos. 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Jorge Henrique Rodrigo com Matheus e Cauã Laia, que toca agora.

Super Hits, Guilherme Benuto, essa super sequência, cerveja, rabo de saia entre tapas e beijos. Sammy Rico vem cantando com todo o romantismo, o último romântico. Que música bonita.

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2: Paulista FM, 14 horas e 34 minutos.
12: E mais Super Hits, sucesso não pode parar. Hugo Henrique tá chegando. Maus Bocados, regravações, sucesso do passado, fica bom.

Thiago e Rodrigo, Vou Te Amar, Amor de Violeiro, tocando Super Hits. Matheus e Cauã tá por aqui com a Simone Mendes, Meu Silêncio, sucesso não pode parar.

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7: Paulista FM, 14 horas
18: e 53 minutos.
19: Super Hit seguindo. Thalita e Elisa contrai a véia, tráfego pago pra curtir.

Super Hits. Bom estar com você por aqui. João Neto, Frederico Cantu, cara de sorte. Vem mais, agora vem chegando outro João. É o João Bosco. Espare apagado, só sucesso, só o melhor.

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0: Paulista FM, 15 horas e 12 minutos.
1: O dia pode parecer uma maratona, daquele jeito, mas passo a passo a gente vai chegar à meta. Ah, se vamos! E aí, tá preparado para essa maratona de hoje? Opa! A gente vai chegar lá! Nossa meta tá logo ali, ó, tá quase, nada de desistir, hein? Quinta-feira, sua linda!
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1: Muito bem. Atenção, atenção. Quinta-feira, véspera de sextou na área. Que coisa boa! Viu só? A gente tá chegando. Mais um Show da Tarde começando por aqui pra trazer a melhor playlist musical do seu rádio, hein? Opa, tem o melhor da música nacional e internacional, lançamento.

0: quase, a sexta tá logo ali. E o final de semana, então, ó, já tá piscando o olho, hein? Já tô vendo daqui. Pra começar bem hoje, quintou, bebê. Gabrielzinho com a Cato, um minuto é tempo.
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1: Olá, bora comandar a Live Radio. Chegando, rápido intervalo, daqui a pouquinho eu tô de volta, trazendo mais pra gente curtir o Show da Tarde. Fica por aí, bebê.
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6: Paulista FM, 15 horas e 27 minutos.
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12: Muito bem, voltei, sou eu. Bora lá, que tá na hora de abrir mais um bloco. Agora é a vez de pedidos musicais, hein? Quem será que tá com a gente? Vai pedir música? Vai dar pitaco na playlist aqui do Show da Tarde. Bora saber.
13: Que é o Freitas da Uber. Toca aquela música, Cleiton e Romário. Valeu.
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0: toca todo mundo. Ó, deixa eu falar o seguinte, tá chegando rápido o intervalo, depois do break, tem mais pra gente curtir aqui no Show da Tarde. Então não vai perder, hein? Fica aí com a gente, daqui a pouquinho eu volto.
1: Paulista FM, 15 horas e 41 minutos.
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5: E na estrada de hoje a gente fala de Pirenópolis em Goiás. Apenas Piri para os mais íntimos. Pirenópolis é uma cidade pequena com ruas de pedra, muito frequentada nos fins de semana, e tem uma arquitetura charmosa, com casarões coloniais em seu centro histórico. É uma cidade com várias cachoeiras ao seu redor e uma excelente estrutura para quem quer ficar bem hospedado, com diversas opções de pousadas charmosas. Muitas pessoas que vivem em Brasília procuram Piri quando querem relaxar e curtir novos ares.
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3: Muito bem, sou eu. Bora lá, bora agitar mais um bloco. Eu falei que era rapidinho, voltamos. Por aqui mais música, mais alegria. Hugo e Guilherme estão vindo aí, empurrão.
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8: Essa é a minha história, viu, compadre? Eu sei muito bem.

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1: 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Comigo. Oba. Aí sim. Bora, bora. Tá gostando do programa? É mesmo? Olha! Aí sim, hein? Dou valor! Segura, que depois do break eu te conto mais do que vai rolar por aqui. Tá chegando daqui a pouquinho mais uma sequência daquele jeitinho que a gente gosta. Tá chegando depois do intervalo mais uma playlist daquele jeitinho. Fica por aí!
2: Paulista FM, 15 horas e 55 minutos.
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14: Muito bem, voltamos, viu? Rapidinho. Fomos ali, voltamos, já estamos de volta com o Show da Tarde. Tá na hora de saber quem vai pedir música. Vai dar aquele pitaco na nossa programação musical, hein? Que som que será que vem aí? Quem tá com a gente? Fala comigo.
15: Aqui é a Rosiane. Toca pra mim, Bruno Mars. Valeu.
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7: Paulista FM, 16 horas e 12 minutos.
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9: E voltamos rapidinho. Olha nós aqui outra vez, hein? Preparado pra mais uma sequência? A gente confere agora o som do Gustavo Mioto, excitante.
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0: Atlântida!
1: E Guilherme Benuto!
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0: Oba! Sou eu! Bora lá, hein? Depois desse bloco aí, foi sensacional. Essa playlist estava sensacional. Mas pensa que acabou? Nada. Daqui a pouquinho tem mais. Depois do intervalo é rapidinho, é um vapt-vupt. E a gente volta com muito mais.

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6: Muito bem, voltamos. Show da tarde na área com a melhor playlist do seu rádio. Você de perto, de longe, em casa, no trabalho, viajando. Que bom saber que você tá por aí. Por aqui a gente toca só a melhor programação do seu rádio. E claro que você dá pitaco na programação também. Tá na hora, inclusive, de você pedir sua música. Bora saber quem tá com a gente.
7: Meu nome é Neva Dilon. Queria escutar a música do Bruno Marrone.
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1: Porque já

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1: É poesia! Genial!
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0: e senhores, essa é...
1: Comigo, sou eu. Ó, tá chegando rápido intervalo. Daqui a pouquinho eu vou trazer pra você mais uma sequência sensacional. Eu tenho certeza que você vai gostar. Se eu fosse você, não sair daí. Fica por aí, Show da Tarde volta daqui a pouquinho.
2: Paulista FM, 16 horas e 41 minutos.
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20: Muito bem, atenção. Todo mundo curtindo este programa no volume máximo. Estamos de volta. E bora lá, curtindo o som do Gustavo Lima. Participação da Maiara e Maraíza. A música Oficializar.
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1: Emílio Eduardo, conta essa história pra nós aí.

0: Show da Tarde na área, todo mundo curte, todo mundo coloca no volume máximo, porque esse programa, meu Deus, é líder de audiência que fala, né? Então fica por aí, daqui a pouquinho tem mais, depois do intervalo.
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0: 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Paulista FM, 16 horas
1: e 59 minutos.
2: 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Muito bem, voltamos rapidinho, viu só? Coisa maravilhosa, coisa boa. Olha nós aqui no Show da Tarde pra alegrar a sua vida. Bora lá, hein, você de casa, no trabalho, viajando, pertinho, tá longe, oba, seja bem-vindo. Bora lá saber quem tá com a gente, vai pedir música, vai dar pitaco na playlist de hoje.
3: Olá, meu nome é Lídia. Poderia tocar Charlie Puth?
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2: Quinta-feira chegou, dia 1º de outubro, gente, olha aí. Estamos iniciando mais um programa super alegre e feliz aqui pela nossa Rádio Paulista FM 87,5. Uma ótima tarde para você. Muito frio por aí, né, rapaz? Olha, esfriou, hein? Temperatura caiu. Mas a viola acabou de se aquecer aqui com o Tião Carreira e Pardinho pra gente começar nossa tardezinha.

0: Chora Viola.
1: Chora Viola, tinha um Carreira e Pardinho, né? Nós temos aí o Clube da Viola, meu amigo, é o dos violeiros, né? É, grande abraço especial aos violeiros do Brasil. O nosso amigo Tonhão, rapaz, o Tonhão tá pedindo aquele clássico sertanejo. Ele falou, olha, começando bem, né, Marcão? A quinta-feira aí, ó.

0: Desce uma aí. Confira aí a conta na taberna, né? Nosso amigo Moreira tá agradecendo aqui, mandando um abraço especial pra lá, pra toda a turma que tá ligada aí lá no Bar dos Amigos, em Torre de Pedra, na rua 27 de outubro, aquecendo, né? Aquecendo as turbinas aí. O nosso amigo Alex, grande abraço também especial pra ele, rapaz. Ele que tá sempre curtindo o nosso programa aí. Wagnerão de Moura, lá na cidade de Angatuba. Alô, Angatuba, Andrezinho de Guareí também, o nosso amigo no rancho. É, Talismã, rapaz. Não dá pra mergulhar hoje não, né, o Vanderlei? Chuva no telhado por aí, meu amigo. É, em Tapetininga caiu aquela chuva, meu amigo.
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3: É, meu amigo, a chuva chegou nas regiões aí, né? É, de Tapetininga, destelhando, caindo árvores, né? E todo cuidado é pouco. A Defesa Civil sempre informa, fica sempre alerta a essas condições meteorológicas aí, né? Pisa no freio, Zé, como diz aí o nosso querido amigo lá da Parma Torre, né? O Ney, rapaz. O Ney tá lá ligadaço com a gente aí. Abraço especial também pra você que tá sintonizado em qualquer parte do país, tá na estrada. A Cíntia Carvalho. Cíntia, tudo bem aí? Cíntia Carvalho, rapaz, tá ligada com a gente lá na cidade de Tapetininga, mandando um abraço aqui especial pra o nosso amigo Martins e também o pessoal lá que trabalha junto da empresa, Luiz Antônio, todo o pessoal aí, né? A Betânia das Graças Alves e João Molevade. Abraço também para Arielle e para Lidiane Dantas. Ô, Lidiane, tudo bem? Abraço aí. Tudo de bom para vocês no trabalho. Mas vamos com a participação agora da Cíntia Castilho. Ela que está acompanhando também na região de Bofete, entre Porangaba e Bofete, curtindo aí a nossa programação. Alô, Cíntia!
4: Boa tarde. Que Deus abençoe a tarde de vocês. Um abraço. Obrigada pela ajuda mais uma vez. E aqui a música do Luan Santana, Asas, tá? Eu gosto muito dessa música porque foi uma homenagem que fizeram pra mim em agosto, dia 23.
3: Ah, tá. Obrigada. Certo. Obrigado. Olha aí o sucesso. Obrigado, Cíntia.

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3: Muito bem, já estamos aí comecinho do mês, né? O mês está dando início com aquele tempo molhado. É, não podemos descuidar da nossa saúde também. A água, né, faz parte da nossa vida, do nosso momento. 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Alô, Bofete! Alô, alô, amigos de Laranjal Paulista! O Davi tá ligado com a gente. Alô, Tietê! Alô também, pessoal que nos ouve e nos acompanha em Tatuí. Aô, grande Tatuí! Pessoal também de Boituva, lá. Lá de Sorocaba, Porto Feliz, os nossos amigos de Sorocaba estão sempre ligadinho com a gente aí, curtindo. Bauru, também na escuta, São Paulo, capital, nosso amigo Evandro. Alô, Evandro! Abraço pra vocês aí de São Bernardo do Campo. Tem o Daniel com o Luan Santana. Ela tem o dom de me fazer chorar ou sorrir. Ah, você escolhe aí. 5h29.

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0: Música boa, né, meu amigo? Voltando ao passado, recordar é viver. E a gente tem aquela super mensagem pra você, aquela mensagem especial, a mensagem do dia, hein?
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0: 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Olha, gente, vamos juntos, trazendo muita música aqui do outro lado, você ligado aí no rádio, sintonizado com a nossa programação. Ei, ele pediu aí o nosso amigo Oswaldo, Daniel, pra sempre te amar. Tá mandando especial pra Mônica, tá ligado? O pessoal também curtindo lá na cidade de Tatuí.

0: Daniel, sempre fazendo parte aqui da nossa programação com essas canções lindas e maravilhosas, né? Sempre retratando bem aí do amor.
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2: Respire fundo e mude o foco agora mesmo. O que passou já não está mais sob o seu controle. E o futuro ainda é uma folha em branco. Tudo que você realmente tem é este exato segundo para decidir como vai reagir. Não exige de si mesmo perfeição ou resposta imediata para todos os problemas. Às vezes, o maior ato de coragem é apenas dar o próximo passo, por menor que ele pareça. Confie na sua força interna e lembre-se de que até as noites mais escuras dão lugar ao amanhecer. O melhor ainda está por vir. Acredite.
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Júnior Marques, Ilusão de Amor. 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

0: Ô, cavalo velho, João Vitor e Samuel, na Paulista 87,5. Grande abraço especial. Daqui a pouquinho ele tá chegando aí, né, meu amigo? Chuva no telhado, vento no portão e muito amor no coração. Não se desespere, meu amigo. Olha, eu quero que você possa ajudar, né, a contribuir de alguma forma com o meio ambiente. A limpeza é fundamental. Mas tem outra campanha importante, que é a doação de sangue. Ali no posto de Rubião Júnior e a ProSangue em São Paulo e outras cidades também, como Itapetininga, Tatuí, tem aí o banco de sangue coletadora, né? Onde fica ali a coleta especial para as pessoas que podem contribuir. Se você pode ajudar, né? Pode contribuir, vá até o posto de segunda a sexta-feira das 8 às 16 horas. E ao sábado das 8 ao meio-dia. Não se esqueça, né? Você tem que estar com alimentação saudável, não ingerir bebidas alcoólicas. Faça parte dessa corrente do bem, porque quando a gente ajuda, estamos salvando uma vida.
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6: E na estrada de hoje a gente fala de Praia da Pipa, no Tibau do Sul, no Rio Grande do Norte. Com uma praia mais linda que a outra, a região da Praia da Pipa, que é considerada uma das melhores praias do Brasil, é aquele destino perfeito para quem quer curtir um lugar à beira do mar, que tem tanto sossego quanto um pouco mais de agito. O lugar tem uma beleza exuberante, com praias belíssimas, onde se formam piscinas naturais ou onde você pode apreciar golfinhos saltando livremente. Vale a pena fazer mais do que um simples passeio de um dia saindo de Natal e dedicar alguns dias a explorar com calma as belas praias da região, como a Baía dos Golfinhos, cercada por falésias, e a Praia do Madeiro.
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0: Au, uau, grande abraço pra você. Vai chover, uau, vai chover, né? Ele quer ouvir uma música aí, rapaz. Ele tá falando aqui, olha, tô ligadinho aqui no programa. Manda um abraço aí pra Dona Nilceia, também especial pra Dona Clarice, que tá ligadinho no rádio. Nosso amigo Lee, rapaz, ele pediu uma música bem dançante aí, viu? Viu, uau, ele pediu e ofereceu pra você aí, ó. Uma música bem dançante. Então, nesse momento, a gente já vai colocando a saideira aí, né? Porque tá chegando o programa Rancho até as 19 horas, depois tem o programa às 15 mais do dia, e às 20 horas, Rodrigo Santos com Nossa Noite, aqui pela nossa rádio preferida. Gente, fique com Deus, estou indo embora, desejando para você tudo de bom aí, já que ele pediu, e a gente vai tocar daquele jeitinho, né? Aquele jeitinho aí, do jeito que o Al gosta, né? Ele gosta de balançar, rapaz. Ele gosta de música que é dançante, né, Al? Tem que colocar as coisas aí pra deixar bem naquele balanço. Eita, coisa boa, bom demais. Gente, estamos ficando por aqui, mas olha, com certeza estaremos de volta na próxima audiência aí. E conto com você! Alô, Al, pra você aí, ó!

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1: Banda Só Virtude, Bate Bate. Chique no último degrau, hein? Boa essa moda, né? Boa mesmo, né? Pra balangar mesmo. Essa música é composição do Cavalo Véi, sabia? É, já tem mais de 15 anos que eu fiz essa moda aí. A primeira versão foi o Cauã e Cauê. Depois veio essa versão baile.

0: Rancho do Cavalo Velho para todo o Brasil durante a semana também, hein? 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E olha só, se você quiser seguir o Rancho do Cavalo Velho também nas redes sociais, cavalovelho.sertanejo no Instagram. cavalovelho.sertanejo no Instagram. Aí você vê tudo que a gente está fazendo durante a semana. Sejam todos bem-vindos aqui à melhor programação.
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5: Paulista FM, 18 horas e 21 minutos.
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7: Vamos lá, turma, o fim do mundo. Lelis e Lelão, depois tem a padaria do João Carreiro, prega fogos, violeiro. Oba!
8: Já é quinta, hein?

0: Paraguai também estão ouvindo a gente. Alô nas divisas aí, pessoal da Argentina. Alô Uruguai, alô Bolívia. Opa, pessoal lá do Chile também.
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0: Eia, olha aí o Dani Mara, o grande compositor dos artistas, o Dani Mara, o homem das 35 latas de cerveja, né? E antes o Donizete, a galopeira, abraçando o povo do Paraná, que tô acompanhando a gente, o pessoal também das Ribeirinhas de Santa Catarina, Rio Grande do Sul, né? O povo de São Paulo, opa, lá de cima do Nortão, o povão do Goiás também ligadinho aqui no Rancho.
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0: 75. 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
2: Paulista FM, 18 horas e 36 minutos.
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0: de ano.
1: Vamos lá, quinta-feira. Já põe no freezer, põe no freezer.
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0: canto, opa, pra lembrar dos bailinhos, né? A valsa dos namorados, coisa boa, é pra esquentar aqui no programa. Agora tá chegando Durval e Aladim, namorando seu sorriso.
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0: 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Paulista FM, 19 horas e 5 minutos. 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
4: Oi, turma, chegamos por aqui com as 15 mais juntinho de você, sempre com você, por aqui 15 grandes sucessos pra gente curtir a partir de agora. Eu sou o Fabiano Farias e é muito bom ter você aí. Edição da quinta-feira, começamos mais uma etapa. Hoje, dia 1º de outubro de 2026, Dia Internacional da Terceira Idade, Dia Nacional do Vereador, Dia do Representante Comercial e do Vendedor também. Vamos juntos, muita música boa pra gente curtir então a partir de agora e já chega de primeira. Número 15 de hoje, abrindo a sequência, Jorge Henrique e Rodrigo com Matheus e Cauã, Laia. Tem Queda de Motos, Neto Cristiano, João Gustavo Murilo cantando Postinho de Gasolina. Tá começando agora às 15 mais.
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2: As 15 mais, mais pra você, Henrique Castro com o grupo Menos é Mais. Nem pagando, ai que dó, Mariana Fagundes com o João Neto e o Frederico. Israel e Rodolfo, engajamento. Fechando a primeira parte por aqui, Humberto e Ronaldo com a Mariana Fagundes. Só não embaça meus forró. Depois dessa tem intervalo.
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14: As 15 mais mais seguindo por aqui. Seguindo de número 7, vem Zé Neto Cristiano, Plano C. Tem Gustavo Lima, Bala Alojada. E ainda João Bosco e Vinícius, Pare Apagado. Vai seguindo as 15 mais mais.
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1: Obrigado.
2: Não, vocês vão.

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2: As 15 mais, Paula Fernandes com Guilherme Santiago jogado na rua. Olha o Marrom com Dalton Beat, Lucas e Rodrigo. E ainda teve Panda com João Neto Frederico, R$200. Quem fecha por aqui, Diego e Vitor Hugo com a Maiara e Maraísa. Acabou o assunto. Com essa a gente fecha por aqui. Eu deixo pra você um grande abraço e até mais.
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3: Presta atenção nessa história.
4: Amor, tô indo no banheiro. Olha meu celular aqui.
3: Foi o que ela falou pra mim quando ela levantou da mesa.
4: Amiga, vamos lá comigo. Deixar os dois bebendo aí.
3: Eita, trem que eu sou.

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6: E na estrada de hoje a gente fala de Maceió, Alagoas. A capital de Alagoas, Maceió, reserva lindas praias aos seus visitantes e promete inesquecíveis passeios por seu litoral. Ela é uma capital de pequeno porte, tem ótimos restaurantes, bons preços nos hotéis e uma orla deliciosa para caminhar no fim de tarde. A tarefa mais difícil na cidade é escolher sua praia preferida, já que são muitas praias bonitas em Maceió, dentre elas a praia de Ponta Verde, a praia de Pajuçara, onde se pode fazer um passeio de jangada às piscinas naturais, e praias vizinhas próximas, como a praia do Francês e praia do Gunga. Quem quiser ainda pode esticar a viagem até Maragogi, que também encanta pelas piscinas naturais.
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2: Fala, turma. Tudo certinho? 1º de outubro. Excelente noite. Prazer enorme. Eu sou o Rodrigo Santos, chegando na rádio que você ama, trazendo muita música bacana a partir de agora, neste mês que está apenas começando. Aumenta o volume. Nossa Noite está no ar. Para começar, tem Matheus e Cauã, tem Laona Prado, Admita.
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0: Kaique, coração não é de aço na nossa noite desta quinta-feira, 1º de outubro, já que tem mais músicas.
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9: Já estamos de volta, excelente mês de outubro para você, tem Gustavo Lima.
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0: época desta, bem Hugo e Guilherme, seu santo é forte, nesta quinta-feira, 1º de outubro. Alô, Vitória, beijo pra você, obrigado pelo carinho. Roberta também sempre na sintonia. A Aline, valeu, valeu, valeu, excelente mês de outubro.
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